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0: Obrigado, gente!
1: É, moçada.
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1: Vai ter azar igual esse caboclo que eu nunca vi, viu?

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0: Comandante!
1: Eu quero me envolver, mas cê não tá se envolvendo. 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

0: tchau.
1: Uma vez, duas, três, né? Direto. Um beijo e tchau pra você. Comandante!
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0: Igual só faz uma
1: olhada. Obrigado. Valeu.
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1: Voltados para o show.

0: Que beleza, gente! Obrigado!
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0: ou não.
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0: Dilcinho aqui, maravilhoso. Muito, muito, lindo, muito obrigada.
1: Muito obrigada, de verdade. Abraço coletivo.
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4: Chora mesmo, bebê.
5: Daniese Santiago.

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1: Mesa pra dois.

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0: Wesley, obrigado.
1: Valeu, parceiro.
0: Bruno Marrom.
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0: Bom demais!
1: Obrigada.
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0: Obrigado, é. Gente!
1: A música boa, viu?
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0: Cê tá doido.
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0: rapaziada.
1: Deus abençoe.
0: Tamo junto.
1: É nóis.
0: Valeu.
2: É isso, bebê.
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0: Daniese Santiago. Santiago.
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2: O refrão é com vocês, tá?
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2: Eita, essa é boa, que anima, né?
1: Vem aqui, cima!

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1: Semana Walter.

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0: Essa tá cabendo no meu orçamento.
1: Chora não, coleguinha.
2: Sim.
0: Simone Simaria.
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1: Chama.
2: Chama, avião.
1: Oi.

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1: Covardia, leva aí.

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0: mas nós gosta de sofrer, né, não? Boa demais.
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1: Vamos cantar junto, juntinho com o coração.

0: と思うね。
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1: De senhor. Tá com saudade, né, meu?

0: Barões da Pisadinha. Salve de palmas, gente!
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2: 6 horas. Repita. 6 horas.
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0: Rádio Cidade de Vitória informa a hora certa. A hora certa.
1: 6:14.
0: Repita.
1: 6:14.
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1: Rádio Cidade de Vitória. 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
2: 6:30. Repita. 6:30.
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4: Os municípios brasileiros recebem nesta sexta-feira, 28 de agosto, mais de 4 bilhões e 600 milhões de reais do Fundo de Participação dos Municípios, o FPM. O valor é cerca de 3% menor do que o repassado no terceiro decêndio de agosto de 2025, quando as prefeituras receberam quase 4,8 bilhões de reais. O especialista em orçamento público, César Lima, explica que o recuo do repasse deste decêndio pode estar relacionado às mudanças na tributação.
5: Segundo algumas análises realizadas, isso pode estar sendo impactado aí pela adequação do IPI à reforma tributária, que está aí num calendário de transição e pode ter esse impacto aí nos resultados do FPM. De outra forma, seguiremos acompanhando os resultados para os próximos decêndios e verificando se é uma posição que se mantém.
4: Entre os estados, São Paulo concentra o maior volume de recursos neste terceiro decêndio de agosto, com quase 570 milhões de reais. Entre os municípios paulistas com os maiores repasses estão Americana, Araçatuba, Cotia e Limeira, com valores superiores a 2 milhões e 400 mil reais. Minas Gerais aparece na sequência com pouco mais de 566 milhões. Entre os municípios mineiros que recebem os maiores valores estão Divinópolis, Governador Valadares e Ipatinga, todos acima de 2 milhões e 600 mil reais. Apesar do repasse, 24 municípios estão temporariamente impedidos de receber recursos do FPM. A lista inclui cidades de quase todas as regiões do Brasil, com exceção do Nordeste. Os estados são Espírito Santo, Minas Gerais, Mato Grosso, Rio de Janeiro, Rio Grande do Sul, Santa Catarina e Tocantins. Já entre os municípios com repasses bloqueados estão Unaí, em Minas Gerais, Campos de Julho, em Mato Grosso, e Piratuba, em Santa Catarina. Segundo o Tesouro Nacional, os bloqueios ocorrem por vários motivos, como falta de recolhimento da contribuição ao PASEP, pendências previdenciárias com o INSS, débitos inscritos na dívida ativa da União e ausência de informações no Sistema de Informações sobre Orçamentos Públicos em Saúde, o SIOPES. A suspensão é temporária e o repasse é retomado após o município regularizar a pendência. O FPM é uma transferência obrigatória da União para as prefeituras.

0: Faturas formada por uma parcela da arrecadação do Imposto de Renda e do Imposto sobre Produtos Industrializados, o IPI. Os repasses são realizados aos municípios a cada 10 dias e podem ser usados pelas prefeituras em áreas como saúde, educação, infraestrutura e pagamento de pessoal. Reportagem.
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0: chegado. Esse encontro não poderia deixar de existir.
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2: 6:47. Repita. 6:47.
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4: Nesta edição do Doutor Ajuda, vamos saber mais sobre idoso acamado. A médica geriatra, doutora Sumika Mori, nos fala sobre o bem-estar do idoso acamado.
5: Olá, ouvintes! O bem-estar, a preservação da saúde de pessoas acamadas dependem completamente do cuidado dos outros. E para que isso aconteça da melhor maneira possível, é importante prestar atenção em três aspectos. O primeiro é a roupa. Alguns detalhes como botões, zíperes, tecidos grossos, cinturas apertadas e bordados podem causar desconforto ao paciente. Portanto, escolha tecidos moles e roupas de caimento largo para o conforto e para facilitar a troca de roupa. O segundo aspecto é a própria cama. Os colchões devem ter cobertura de tecido e não devem ser muito moles e nem

0: muito duros e podem ser recobertos com materiais que evitam a abertura de feridas, como o colchão piramidal, conhecido como caixa de ovo, colchões de látex ou colchões pneumáticas. E o terceiro aspecto é sobre a mobilização da pessoa acamada. Devemos ter uma rotina de mudar a pessoa de posição que deve ser feita a cada 2 horas para garantir a circulação sanguínea nas partes que ficam pressionadas contra a superfície do colchão. Caso tenha dúvidas sobre o tema, não deixe de procurar ajuda.
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1: 7:01. Repita. 7:00.
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7: 7:26. Repita, 7:26.
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0: É, 7:35 na cidade de Vitória do Mearim. Lembrando, gente, que nós estamos agora entrando até o dia 12 de outubro, até o dia 1º de outubro, às 7:25, tá? Devido ao horário eleitoral obrigatório, tá bom? Então eu convido você para ficar com a gente até 8:25. Eu me chamo Donato Rios e a partir de agora fico com você com o melhor do rádio. Muita música! Hoje é sexta-feira, dia do 3M. Mulher de problema. É. Mas nós já vamos aqui começar o dia, já fazendo também um intimato, tá? Olha, convidamos atenção, população do povoado Coque, toda a região. Jussarauzinho, Cutiúba, né? Jussarauzinho, Cutiúba e demais lugares, Vila Nova, Caçoada, para participar de uma grande inauguração. É a MAC, Associação de Mães Atípicas de Coque. Convida todos para esta grande inauguração, gente. Tá bom? Da sua sede, que vai ser localizado na rua São Francisco, próximo à escola Vila Falcão, no povoado Coque. Toda a diretoria, aí as forças multiplicando. Lembrando que tem o apoio do Almeida Souza, tá bom? Então, é sábado, 29, amanhã, né? No caso, amanhã. É, deixa eu botar bem aqui. É sabadão, certo? 29 de agosto, meu povo, tá bom? Às 17 horas, tá? Pra você chegar lá de boa e pegar aqui aquele lanche e vocês realmente. Mas deixa eu te falar. O que é essa AMAC? AMAC, na verdade, é uma associação de mães de crianças, né? Especiais. Ela vai ser uma casa de apoio de crianças especiais. Tem algum problema aí no filho seu? Tem alguma questões desse tipo? Lá tem acompanhamento médico, tá? Tem o Cláudio Henrique, que é um dos médicos, também diretor desta casa de apoio, e com certeza vai ser muito útil. É um projeto que tem que multiplicar, né? A gente inclusive está aí no nosso perfil, nós estamos falando aí desta grande inauguração, que é muito importante, tá bom? Então já sabe, né? Dia 29 de agosto, amanhã, no caso, ok? Então você é o nosso convidado às 17 horas. Tá o doutor Henrique, Cláudio Henrique e também o Almeida Souza. Um apoio aí do Almeida Souza. Então vamos lá, gente. Vamos lá para poder prestigiar essa grande inauguração. Essa novidade, né? Isso é muito bom. Ah, vamos aí abraçando a todos os nossos amigos da região do Japão, a região de Moitas, muito obrigado. Alô, Zé Tico, meu amigo, forte abraço para você, não somente você, mas todos os seus familiares, a Fabiana, enfim. É? Acabou, meu povo, acabou de chegar aqui junto na nossa live, entre, compartilhe, comente, venha ajudar a gente a fazer o programa, porque aqui é a sua participação, é muito importante, tá? E lembrando que amanhã também vai ser a transmissão da missa, Santa Missa, né? Amanhã, a abertura dos festejos, é? Amanhã, né? Transmissão pela Rádio Cidade, que horas é? 4:00 PM? É mesmo, irmão? Rapaz, aguentar nesse calor? Eita, meu pai do céu. Sei não, é, mas às 16 horas, viu? É o horário, você que está em casa vai acompanhar através da Rádio Cidade de Vitória. José Augusto pede a música Mulher Casada com Galego Aboiador, né? Pra pedir aí, a oferecer para todos que estão na escuta, tá bom? Isso é legal. Lembrando também, trabalhamos

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Alô, Luiz do Amazônia, obrigado pelo carinho, forte abraço pra você. 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Aí fica aquela dor nas costas, né? E ela vai lá e faz aquela massagem bacana que fica muito bom. Muito bom mesmo, tá? Alô, bom dia. Manda aí um alô aí para... Para onde? Esse aqui, meu irmão. Petrolina. Galera de Petrolina, Pernambuco, né? É, Petrolina, Pernambuco. Um forte abraço a toda a galera boa de Petrolina que está aqui junto com a gente. Caba lá do Sertão. Ei, rapaz, muito bom. Aqui também quem está aqui junto com nós. É, um forte abraço à Fazenda São Sebastião, obrigado pelo carinho. E a rapaziada que sempre está ligado com o nosso programa no povoado Coque Dulce Turismo, muito obrigado pelo carinho mais uma vez, reforçando aqui o convite para todos vocês, atenção a Coque e toda a região Caçoada, Vila Nova, a você que também está aqui no povoado Coque, Gamileira, enfim, toda a comunidade daí, localidades vizinhas, aí Mato Grosso, né, Cutiúba, Bentivi, Floresta, para participar desta grande festa de inauguração da AMAC, Associação de Mães Típicas do Povoado Coque. Convida todos para a grande inauguração da sua sede, que é localizada na rua São Francisco, próximo à escola Vila Falcão, no Povoado Coque. Agradece a diretoria, o apoio do Almeida Souza. Por isso, pronto, vai ser muito bom. Uma hora eu vou lá nessa casa, vou fazer lá, com certeza, uma matéria bacaninha lá, tá bom? E falar nisso, doutor Cláudio Henrique, se você estiver na escuta, ele me mandou um vídeo, né? Esse vídeo é de uma criança lá no povoado Gamileira. Panonato, como é que dá o nome daquela doença lá? Muitas crianças nasciam de primeiro, que ficavam, né? Paraplégico não, era um outro nome assim lá que ele falou lá, né? Ele é acamado, né? Ele é acamado, meu irmão, ele tá precisando de muita coisa. Eu só não vou divulgar no nosso perfil, porque como é uma criança e as cenas são muito assim, não tem como, entendeu? E hoje as redes sociais elas não aceitam, né? A gente colocar de criança já normal, assim, imagine ela como tem, né, suas limitações, e eu não posso fazer jamais, né? Não temos como fazer porque o vídeo é da riba da mesma hora. Mas isso é lá no povoado Gamileira, e eles estão pedindo um apoio, uma ajuda, porque ele precisa de colchão. Não, o colchão o Cláudio Henrique já deu, mas eles estão precisando, tem que forrar o quarto, tá entendendo? Tem que forrar o quarto, botar um ar-condicionado, porque tu sabe que nesse período agora é muito quente, né? E aí é a hora da gente se ajuntar. Rapaz, é muito, meu pai do céu, cada coisa é complicado, viu? Mas vamos de música, Donato Sampaio. Vamos trazer aquela primeira música. Quem tá aí na sequência? É Galego Aboiador? Galego Aboiador? Mulher casada. Então vamos. Aí, Zagosto, pra toda a galera boa de Petrolina.

Opa, eu estou morando aqui em Bela Vista do Maranhão, dona. Ele dizendo que tá morando em Bela Vista. Ah, legal, bem aqui pertinho, de Igarapé do Meio, pertinho de Santa Inês, perto de Pio 12. Muito obrigado a você. Meu compadre Jota também, ele está onde? Jota Silva, ele tá morando em Mato Grosso, tá? É, Mato Grosso, muito bom. E o DJ tá aqui em Bela Vista, é. Meu compadre, ele também era DJ. Rapaz, eu fiz umas festas com esse homem, nós... Mas veio na sua e tocar, viu, compadre? Viu, Leonardo Sampaio? Lá em São José. Aí, São José, chegou lá, a primeira coisa que aconteceu, falar em São José, mandar um abraço pra Fogoió, né? Alô, Fogoió, tudo bom? Diz que lá eu tenho um leitão lá, que esse leitão meu tá engordando, que é maravilha. Tomara que não faça igual aquele outro lá, né, Leonardo? Chegou lá. Eita, simbora, meu povo. E aí, nós fomos, armamos teclado, armamos tudo, debaixo de uma palmeira. Tu acredita que caiu a peste de um coco? Um coco caiu em cima de um trem da ordem do arame, não sei como foi, pam, e saiu de lá, bateu de lá, caiu bem em cima do visor do teclado. Ficando uma mancha naquele momento ali, mas mesmo assim a gente tirou, né? Tirou o show. Tiramos o show, só que aí aquilo vai, né? Cada dia vai chegando, vai terminando de queimar a placa. Acabou queimando a placa. Quem tem hoje esse teclado, tá lá no estúdio A, no meu amigo. Não, parece que a igreja de Arari, a católica, né? Parece que ele passou pra igreja. Mas meu amigo Carlinhos, né? No estúdio. Compadre, você lembra, né, compadre? A festa foi boa. Aí pra completar, Donato, na hora da começou a vaquejada, começou o povo chegar e o parque era muito próximo do salão. Esse gado parece assim, bora arrebentar bem ali. Meu irmão, esse gado vazou. Foi embora todinho, rapaz. Eita, vaquejada, aquela ali, meu irmão, me dá deu, foi o povo, né? Até aí, em vez de ser uma vaquejada, virou um bolão que eu não sei nem quanto que deu. O gado que eles conseguiram arrumar no meio desse palmeiral é uma loucura. Eram bem uns 120 gados, eu acho que trouxeram muito. Se trouxeram muito, foi uns 15 a 30 gados. Fizeram um bolãozinho lá e eu sei que foi só a festa mesmo e deu foi o povo. E a vaquerama toda caiu pra dentro da festa aí. Eita, São José, rei de açúcar, hein? Muito bom! Agora mandar um forte abraço a toda a rapaziada boa também, lá da Ilha da Pindoba, meu amigo Buga Rosarinha, muito obrigado pelo carinho. Mais uma vez, lembrando esse convite aqui, atenção população do povoado Coque região, a MAC, Associação de Mães Atípicas do povoado Coque, convida todos para a grande inauguração, isso mesmo, da sua sede, que fica localizado na Rua São Francisco, próximo à escola Vila Falcão, no povoado Coque. Agradece a diretoria, um apoio, o doutor Cláudio Henrique e Almeida Souza. Convido, tenho o prazer de convidar todos para poder esta grande solenidade. É, nosso caro amigo Donato, cadê aquele forrozinho que nós tocamos agora, que estava tocando com... Vamos tocar com aviões? Ou melhor, Donato, eu quero depois um aviões das antigas, um avião das antigas, Eita, menina, alô, Roxo, onde é que tu andas? Cadê tu, Roxo? Oi, Rosa, ai, Rosinha, como é que estás tu, Rosinha? Alô, Cipuna, Dona Maria, muito obrigado pelo carinho a cada um de vocês, o Arnaldo, enfim, a cada um, muito obrigado. A vocês que ajudam a gente a fazer o programa todos os dias, eu fico muito feliz, tá bom? Afinal de contas, vocês aqui são os apresentadores aqui também, porque vocês estão sempre participando junto com a gente aqui através do rádio. Tá num jeito? Tá de boa? Então bora, vamos de música, é 751 Brasil, é música!

Vai ter essa grande festa, o festejo da Virgem Maria, lá no povoado Santa Rosa, 11 de setembro. É, 11 de setembro. Isso mesmo. Hoje é 28, hoje é 28 de agosto. Gente, vamos falar, hoje não vai dar resenha, mas vamos só abordar o assunto, ontem a sabatina, no caso do presidente Lula, lá no programa do Jornal Nacional. Os caras entram lá já com a metralhadora, né, mano? É doido, chega lá e tem. Donato, eu conferi, foi 9 minutos e uns 47 segundos de uma pergunta em cima da outra, meu irmão. Tem. Rapaz, eu digo assim, rapaz, parece que eles vão desmantelar o velhinho. Rapaz, o velhinho concentrado, o velhinho assim, ficava só analisando, mexendo com o dedo quando ele disparava também. Foi um negócio bem equilibrado, né? E no meu ponto de vista, ele saiu muito bem de todas as perguntas, tentaram colocar ele ali numa ofensiva muito, numa defesa, né? E muito perigosa. E ele, com o seu jeitinho, ele foi para a ofensiva depois, e depois ele pegou, abriram na verdade, Donato, meu ponto de vista, não sei se você viu também, eu peguei um cochilo ali, quase, eu digo, eita, eu não posso perder. Ali, abriram um vitrozinho, né, para ele, foi quando passaram a falar na questão da econômica, da economia, né? E aí ele entrou, aí ele disparou. Aí, poxa, Renata Vasconcelos, você com a jornalista que é, você deveria fazer uma outra pergunta. Nossa, ali lacrou legal, velho. Poxa, aí sim, ali o velhinho se soltou. Aí o velhinho se soltou, aí trale, quis entrar ali pra puxar a mão da Renata, mas já tava, a água já tinha levado, tava só com a água no pescoço. Rapaz, e hoje, promete também que hoje é Flávio Bolsonaro. Estão apostando, Donato, muita gente aí, os blogueiros, a grande mídia alternativa também estão dizendo que hoje ou ele sai de lá 3-4 pontos nas próximas pesquisas, ou ele vai perder 5-6 pontos, porque se eles for para cima dele, como está sendo para cima dos outros, quem tá, meu irmão, tem que estar preparado. Se você tá louco, moço, vamos ver. É hoje, viu? São 7:58 na cidade de Vitória. Vamos aí abraçar uma vez, Marcelo da Colônia, toda a rapaziada boa, obrigado pelo carinho a vocês, pescadores, cremadeiras de coco, vaqueiros, a todos vocês, Parque Bonaís, muito obrigado pelo carinho. 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

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Aí, do lado, Zampaio, agora vamos trazer música. Vamos ver, vamos. Quem disse que eu esqueci, não? Seguindo em frente com Donato Rios. Seguindo em frente com Donato Rios. Mandar um forte abraço ao meu amigo Badô. Alô, Badô. Muito bem, muito bacana, rapaz. Aqui o Rosiel Matos, ele tá em Brasília. É, ele disse também que lá tá muito quente, né? Em Brasília, o clima mesmo lá tá bem tenso, né? É, e o clima também, além a temperatura quentíssima. Aqui também não tá diferente, porém hoje tá parecendo que tá querendo dar uma chuvinha, né? Lembrando que amanhã, Donato, que dia que vai ser o negócio da missa, rapaz? Me falaram aqui, calma aí, deixa eu ver aqui, eu prometi pra mulher que eu ia, dia 5, deixa eu ver aqui, cadê o telefone da mulher? Tá bem aqui, olha, tá vindo aí a 24ª, né? Cavalgada, a missa de Vitória do Mearim, cadê, rapaz, tanto número aqui que eu não sei nem onde é que está, meu pai do céu, logo eu não salvei, né? Então vamos ver onde é que está, meu pai do céu. Oh, senhor, se a mulher estiver me ouvindo, ela manda um oi aí pra mim saber onde é que é. Ah, tá aqui, Leonardo, achei, tá bem aqui. A 20ª missa, né? A missa do vaqueiro, tá bom? De Vitória do Mearim. É 5 de setembro de 2026, Praça Rio Branco, Vitória do Mearim, Maranhão, tá? Fé, tradição e cultura, tá? Que se renova a cada ano, tá aqui. Então, você é convidado pro dia 5 de setembro, tá bom, gente? É isso aí. Lembrando também que amanhã tem aí a grande cavalgada dos Amigos de Almeida, lá na cidade de Igarapé do Meio. Churrasco de 5 bois, tá? Muita água mineral, muito refrigerante, muita animação, muita música, forrozão mesmo daquele jeito, tá bom? E aí, tá todo mundo indo pra lá. Então você já sabe como é que é, né? É pela manhã, acredito eu que é pela manhã, né? Que eles não me falaram aqui, né? Deixa eu perguntar aqui, saber aqui se é pela manhã mesmo, né? Mas eu acho que é pela manhã. Eita, menino! José Augusto, forte abraço pra você. José Augusto, gente, que diz que com muita luta, tá vendo aquele edifício, moço? Depois me traz essa música, né? Quando eu ouvi a música, ele contando a história dele, aí eu lembrei dessa música. Ele disse, com muita dificuldade ele comprou já os tijolos. Ele dizendo, rapaz, com muita dificuldade comprei os tijolos. Aí eu não sei se ele está precisando de areia. Parece que é areia. Eu disse, meu irmão, ele quer vir um dia aqui, né, Donato? Chegar aqui para poder, juntos com nossos amigos, juntos com o povo, para pedir ver se ajunta aí uma contribuiçãozinha para comprar as telhas, né? Para ele cobrir a casinha dele. E eu disse, tudo bem, eu te recebo sim no programa. Pra gente poder, quem sabe, fazer um apelo aí pra tu comprar aí as 1.000, 2.000 telhas, não sei quanto que tu vai arrecadar, mas pra te ajudar aí, que fica mais fácil, né? Pra você conseguir as tuas telhas. Isso é bom, eu disse a ele, se o programa tivesse um pouco mais de estrutura neste momento, nós dava as telhas pra você, mas nós não temos ainda essa estrutura. Então, a gente, o que pode fazer é a gente jogar limpo com todo mundo aqui, como a gente faz, e fazer um apelo, de repente dá certo, né, Leonardo? De repente o cara acha aí um patrocinador, um anjo da guarda, que dá. Mas ele vai contar a história dele, e aí a história dele as pessoas vão ouvir. Aí um pode ajudar com 50, ajudar com 100, ajudar com 30, ajudar com sei lá quanto, e aí de repente dá para comprar os seus 2 milheiros de telha. Essa conexão é que a gente tenta fazer para ajudar os nossos amigos, tá bom? Essa aí. Vamos, música, não, não? Tem? Tá música aí. Então bora. Agora, 8:04, Brasil!

meu povo, pronto, a lá grande cavalgada, cavalgada dos amigos de Almeida, a partir das 8 horas da manhã, viu gente? É, amanhã, isso mesmo, churrasco de 5 bois, então você é o nosso convidado, não perde, tá bom? Vai lá, amonte lá no seu cavalo, tem uma mula bacana, né? Tem um cavalo estradeiro, vai lá. 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Eita, Tiago Amorim, vambora, meu povo. 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Frango Moraes, Farmácia Luiz Santos, Casa do Campo, obrigado, Doris Rios, Dulce Turismo, Comercial Castanheira, Carlos Chaves, no Recanto Florindo, muito obrigado, Prefeitura Municipal da cidade de Arari, administração, ela simplesmente Maria, mudando a vida de nossa gente e a cara da cidade. Ela que ganhou 50 casas populares aí pro povoado Manuel João, que também está recebendo iluminação pública de qualidade, né? Muito bacana. Opa, isso é legal. Maria Alves é seu nome. Também aqui, Emerson, rei do milho. Vambora, Emerson. Forte abraço. Cabo é bom. Aqui quem é aqui, Delícia Gelada, obrigado pelo carinho, Delícia Gelada, Sacolão do Silvan, Roseira Peças e Serviço, desejo tudo de bom para o Roseira, né? Nessa recuperação dele, que seja mais rápido possível. Roseira, forte abraço para você. 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

ex-quebradeira de coco, que agora prefeita municipal da cidade. E também ele, Almeida Souza, um amigo do povo, muito obrigado pelo carinho. Então vamos, vou aproveitar e mandar um abraço também ao Almeida. Almeida Sabatista, obrigado pelo carinho. 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Aproveita, leva água, leva logo outras coisas, farinha, leva tudo, tá bom? 8:10, vamos de música. Vamos trazer agora uma música bem bacana para todos vocês. A Mulher do Cachaceiro, Donato. A vaquejada boa de sem pareia, com todo mundo que gosta de um bom som, que gosta de uma vaquejada, muito obrigado pelo carinho. Lembrando mais uma vez que vai estar aí a grande festa da Virgem Maria, lá no povoado Santa Rosa, no Clube Coqueiro. É, tá lá, fazer a festa para vocês. Lembrando que tem estrutura de palco e sonorização de qualidade. E também tem o Regis, o Paredão do Regis. Tem também, sabe o quê? O Marcos Brau, é o DJ. Tá aí, fazendo aí a demanda, né, da sequência. Então, tá no jeito, Donato, música? Então, bora, 7 horas, ou melhor, 8:11, em Vitória do Mirim. 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

tá aí, agora são 8 horas e 14 minutos na cidade de Vitória, lembrando meu povo, lembrando gente, no dia agora, no dia 13, né? A grande festa, a domingueira, lá em Tabocal, no Bar do Brisa, isso mesmo, lá no Dione, ele preparou lá uma brincadeira bonita para vocês, tenho certeza que a cerveja vai estar estupidamente gelada, né? E no, na sequência vai estar todo mundo lá, todo mundo marcando presença lá, então você já é o convidado mais que especial, é 13 de setembro, é um domingo, viu gente? Lá é um lugar muito bonito, bonito mesmo. E aí também vamos aproveitar, mandar um abraço aqui para o Branco, né? Nonato disse que ele é popular, ele só atende se chamar Branco Franga, né? Rapaz, eu disse, rapaz, tu te sai de problema lá. Lá no bairro Real, eles estão trabalhando. Ontem, inclusive, ele me ajudou lá, botando lá uma bomba, né? Muito obrigado pelo carinho, viu? Também, viu, meu caro amigo Johnny. Meu compadre Mudim, forte abraço lá do posto, Lauane, ele que está sempre junto com a gente, levamos lá também, né? Aproveito e mando um abraço também ao Coronel. Um abraço, meu amigo Coronel, filho do Cazuza. Sempre quando pode na escuta do nosso programa, obrigado pelo carinho, inclusive o Cazuzo, o Rafael, né? E aí, doutor Alberto também, grande advogado, criminalista, e eu mando um forte abraço para todos vocês. Lembrando que esse programa é um programa que está sempre aqui com a participação do povo, nas redes sociais, tá bom? E nós não podemos aqui diminuir ninguém, muito menos usar palavra de baixos escalões. Nós não aceita, é regra do programa, e não aceitamos, inclusive, participantes trazer ou áudios ou que seja de mensagens ofensivas, que seja referente presidente, seja referente prefeito, seja referente vereador, nós imediatamente tiramos essas pessoas de circulação no sentido de ali bloquear no mesmo instante, tá bom? Para que isso não venha trazer algo que as diretrizes tanto do programa quanto das redes sociais seja algo que não seja aceitável. Nonato Sampaio, o que é que tem de música para nós? Vamos aí, daqui a pouco tem o programa Bom Dia Cidade com ele, o namorador Luiz Carlos. Ah, ele já tá aí, já tá. Um dia desse ele passou, Nonato, tá ali, pim, pim, pim, pim, pim, eu digo, lá vem, quem é? Que lá era ele, rapaz. Correndo, meu irmão descalço. Eu ligava umas 4 horas da tarde, eu digo, esse homem deve ter tomado um negócio muito doido hoje aí, que subiu pra cabeça legal, viu? Fiquei 4 horas da tarde aqui, gente, vocês não sabem, mas ainda tá em uma temperatura mais ou menos uns 38, 40 graus, né, mano? Hein? Principalmente no asfalto, tu é doido, sou, é quente mesmo. Bora lá de música, vamos trazer Cidadão. Cidadão com Zé Ramalho. Monte de Zé, pai, tem muitos cantores. Zé Augusto, Zé Orlando, Zé Ramalho, Zé Gerardo, quem mais? Zé Armando. Eita, menino, tem muita gente, mano. Muita gente mesmo. Isso é legal. Vambora, meu povo. Só o nome de Raimundo Nonato, que tem só Raimundo Fagner. E os Raimundos, né? Olha aí, essa música eu vou mandar pra Zé Augusto. Com muita dificuldade ele já comprou os tijolos, mas vai dar certo para comprar as telhas, que Deus é bom. Olha, lembre-se que Deus é Deus o tempo todo.

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Mas Augusto, Augusto quer pedir música de mulher casada, tu te sai de problemas, Augusto. Rapaz, eu acho que ele passa o quê? 30 dias pedindo essa música. Dona Maria da Vale lhe dá uma macetada, homem, tu te sai. Eita, meu pai do céu, são 8 horas e 21 minutos, gente. Falta 4 minutinhos, lembrando que a partir de hoje nós já entramos no ar às 7h25, devido ao horário eleitoral obrigatório, tá? Então, aí, segunda-feira, você já sabe, 7 horas e 25 minutos, nós temos aí um horário, um encontro marcado. Mais uma vez, avisando a todos que a grande inauguração da AMAC, tá bom? A Associação das Mães Atípicas do Povoado Coque tem o prazer de convidar você, a sua família, para um ato de solenidade da inauguração de sua sede, que fica na rua São Francisco, próximo à escola Vila Falcão, no Povoado Coque, às 17 horas, é muito importante. Então vai lá para poder ficar de boa, né? Para você conhecer o que significa essa casa, é uma casa de apoio à mãe de pessoas, de crianças com problemas, crianças especiais, tá bom? Então pronto, vamos aí. Nunca maltrate alguém quando estiver subindo, porque um dia pode encontrá-las quando estiveres descendo. Até segunda-feira, se Deus quiser. Muito obrigado, fiquem todos com Deus. Tchau, tchau.

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1: Rádio Cidade de Vitória informa a hora certa.
2: 8:25. Repita, 8:25.
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3: Olá, meus irmãos, olá, minhas irmãs, olá, ouvintes dessa emissora. Está começando, a partir de agora, no seu rádio, um programa que vai mudar sua vida. O programa que vai impactar sua vida. O programa que vai levar até você uma mensagem de fé e esperança. Hoje, sexta-feira, é com as graças de Deus, a luz do Divino Espírito Santo e a proteção dos orixás, que a partir de agora, passamos a apresentar o programa Uma Luz em Sua Vida. 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Está começando o programa Uma Luz em Sua Vida, com a permissão de Deus e a proteção de todos os orixás. Então, meus irmãos, então, minhas irmãs, eu quero falar com você que sofre com doenças misteriosas, você que está passando por um momento difícil na sua vida, você, meu amigo, você, minha amiga, que está sofrendo com amor não correspondido, você que perdeu o grande amor da sua vida e quer tê-la de volta em poucos dias, eu quero falar também com você, meu irmão, você, minha irmã, que sofre com problemas financeiros, você que está com os caminhos fechados, você que vem sofrendo com a queda no comércio, negócios embaraçados, você que tem um automóvel ou um imóvel para vender e não consegue, você, meu irmão, você, minha irmã, que planta e não colhe, você que a sua lavoura não está produzindo nada, a sua criação está morrendo. Olha, meu amigo, olha, minha amiga, esse programa é para você que está passando por um momento difícil na sua vida. Você, meu irmão, você, minha irmã, que sofre com vício da embriaguez ou drogas, ou tem aí na sua família algum ente querido seu passando pelo sofrimento, pelo constrangimento do vício da embriaguez, vício em drogas, em jogatinas, este programa é para você. Você, meu amigo, você, minha amiga, que está sofrendo com a depressão, com a insônia, com a ansiedade, perturbações mentais, espirituais, encostos, você que vê vultos, ouve vozes, você que tem sonhos premonitórios, sonhos macabros. Olha, meus irmãos e minhas irmãs, fique atento ao nosso programa, pois temos para você uma mensagem de fé, uma mensagem de esperança, uma ajuda espiritual, principalmente para os menos favorecidos pela sorte. Se você está passando por algum momento difícil na sua vida, preste atenção, porque a partir de agora vamos falar com você aqui através do programa Uma Luz em Sua Vida. Você, senhor de idade, que sofre com a impotência sexual, com inflamações, você, mulher que não consegue engravidar, você, mulher que tem problemas de cistos, miomas, seja qual for o seu problema, pare de sofrer imediatamente. Aumente o volume do seu rádio e ouça com atenção o nosso programa, porque a partir de agora é formada a maior corrente de fé e de ajuda espiritual através do programa Uma Luz em Sua Vida.
12: Você que fez o remédio para minha filha, aí deu certinho, certinho. O nome dela é a Marinette, eu sou mãe dela. Quer dizer, deu certo demais, que ela já tinha andado aí, universos aí, nada, nada. E você foi só eu indicar direitinho, a hora deu certinho, graças a Deus. Primeiro lugar Deus, segundo você. Deu certinho, certo, certo.
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E atenção, meus irmãos, atenção, minhas irmãs, você que passa por momentos difíceis na vida, você que sofre com doenças misteriosas, doença na qual a medicina não pode resolver, né? Você que já está até desenganado ou desenganada pela medicina, não sabe mais o que fazer. Olha, meu irmão ou minha irmã, essa tua doença pode ser uma doença espiritual. E para isso nós temos a solução. Se você já procurou a medicina, já tomou remédios, já fez exames e mais exames e nada de solucionar o seu caso, nos procure. Abaixo de Deus estamos aqui pronto e preparado com o dom espiritual dado por Deus para resolver até mesmo o seu mais difícil problema. Aqui, o Pai Márcio de Oxalá, o fenômeno das ciências ocultas, esse que não promete, esse que realiza. Eu quero aqui também falar com você que perdeu o grande amor da sua vida e quer tê-la de volta. Por algum motivo, você perdeu a sua pessoa amada e quer tê-la de volta em poucos dias. Estamos aqui pronto e preparado para te ajudar. Você que ama e não é correspondido, você que não tem sorte no amor, você que está com o seu casamento atrapalhado, a tua convivência dentro de casa está mais parecendo um campo de batalhas. Olha, meu amigo ou minha amiga, pare de sofrer imediatamente. Nos procure. Podemos fazer a diferença na tua vida amorosa. Podemos fazer uma amarração amorosa. Podemos trazer o grande amor da tua vida de volta em poucos dias. Enfim, se você não tem sorte no amor, nos procure que estamos aqui para te ajudar. Esse que aqui vos fala, o Pai Márcio de Oxalá, graças a Deus, tem o dom espiritual dado por Deus para fazer a união de qualquer casal em cima da terra. Eu quero aqui também falar com você, meu amigo, você minha amiga, que está passando por problemas financeiros, você que está com os caminhos fechados, você que o teu comércio não vende nada, quando vende não recebe, você que está com negócios embaraçados, você que tem um imóvel para vender, você que tem um automóvel para vender, você que a tua empresa está indo à falência, o teu comércio, você que começou um pequeno negócio e tinha tudo para dar certo e de repente começou tudo a dar errado, tudo que você vai fazer dá errado, meu amigo ou minha amiga, pare de sofrer, você pode estar com os caminhos fechados, pode ter alguém com o olho gordo para cima de você, você pode estar com um mau vizinho, a concorrência pode estar fazendo trabalhos de magia negra para te atrapalhar, para atrapalhar o teu comércio, a tua vida financeira. Nos procure, não importa qual é a tua situação, não importa qual é o teu caso, o importante é você dar o primeiro passo em busca da tua libertação espiritual. Pare de sofrer hoje mesmo. Você que a tua lavoura não produz nada, a tua criação está morrendo, você dá um passo para frente, dois, três ou até mais passos para trás. Enfim, se nada está dando certo na sua vida, você tem a oportunidade agora mesmo de procurar o maior médium vidente do Brasil, esse que aqui vos fala, o Pai Márcio de Oxalá, diretamente de Cruz das Almas, na Bahia, aqui para a sua cidade. E eu te garanto que abaixo de Deus, você verá a solução para o teu caso em dias e horas marcadas.

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1: Vim aqui a dar meu depoimento, meu agradecimento, que o estado que eu vivia, que eu vinha passando na minha vida, mas depois que eu lhe procurei, hoje eu me sinto uma pessoa diferente. Eu estava sem força para trabalhar, com as perturbações na cabeça, com insônia. Eu estava me dando uma depressão tão grande que eu estava pensando em tirar até minha própria vida. Mas tenho 60 dias, uns 2 meses que eu lhe procurei. Hoje minha vida está bem melhor, hoje eu estou conseguindo dormir. Eu não estou sentindo as perturbações que eu sentia, porque eu ouvi um barulho de um carro, eu tinha vontade de sair correndo. E o Senhor me disse o que tinha sido feito contra mim, e hoje eu me sinto a pessoa agradecida. Primeiramente, agradecer a Deus e ao Senhor por o Senhor ter me ajudado. E diga às pessoas que vêm sofrendo, porque o que eu passar na minha vida, eu não quero para ninguém. Até um carro que passava na rua eu tinha medo. Estava perdendo a força de viver. Mas obrigado primeiramente a Deus e agradecer ao Senhor.
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0: Você, meu amigo ou minha amiga que sofre com vício de embriaguez, vícios em drogas, em jogatinas, você que está passando por esse constrangimento, por este sofrimento, você que tem um ente querido seu nessa situação, a pessoa bebe e não se domina, chega em casa quebrando tudo, brigando com o esposo, com a esposa, com os filhos, enfim, se você sofre com o vício da embriaguez, o vício da droga, vício no tabagismo, em jogatinas, enfim, se você está passando por esse sofrimento ou tem alguém aí na tua família, algum ente querido seu passando por esse constrangimento, perdendo tudo para o mundo dos vícios, é hora de se libertar, é hora de procurar ajuda. Estamos aqui pronto, preparado com o dom espiritual dado por Deus para resolver até mesmo o teu mais difícil problema. Venha falar com o Pai Márcio de Oxalá. Estou aqui pronto e preparado, capacitado com o grau mais alto da Umbanda, pronto, preparado para te ajudar, para resolver o seu problema em dias e horas marcadas. Se você já procurou pessoas erradas que te prometeram e não cumpriram, se você já bateu em portas erradas, não se desespere, meu amigo. A oportunidade de você estar diante do maior médium vidente do Brasil é essa. Estou aqui de braços abertos para receber você e o seu problema. Nos procure, que abaixo de Deus nós temos a solução imediata para o teu caso, seja ele qual for. Eu quero falar aí com você, meu amigo ou minha amiga, que está sofrendo com a depressão, com a insônia, a ansiedade, você que sofre com perturbações mentais ou espirituais, encostos, você que vê vultos, ouve vozes, tem sonhos macabros, premonições. Olha, meu irmão ou minha irmã, pare de sofrer. Nos procure. Você que vive aprisionado em pensamentos negativos, pensamentos suicidas, você que vem se isolando do mundo, você que quando sai de casa consegue se divertir um pouco, mas quando volta para sua própria casa, não sente paz, não se sente bem. Parece que o mundo está desabando sobre sua cabeça, sobre suas costas. Olha, meu irmão, pare de sofrer. Temos a solução imediata para o seu caso. Você pode estar sendo vítima de trabalhos de magia negra. Alguém pode ter jogado terra de cemitério em cima da tua casa. Olha, meu irmão, nesse mundo de tudo há. E eu te garanto que de nada mesmo você pode duvidar. Porque durante essas décadas, trabalhando nessa área espiritual, meu irmão ou minha irmã, eu posso te afirmar que eu já vi tantas coisas, né? Mas te garanto também que abaixo de Deus, graças a Deus, com os meus conhecimentos e com o dom espiritual dado por Ele, nunca perdi uma causa, nunca perdi uma cura sequer. Portanto, pare de sofrer hoje mesmo. Nos procure. Estamos aqui pronto, preparado, capacitado e com o dom espiritual dado por Deus para te ajudar. E você verá a solução do seu caso em dias e horas marcadas. Aqui o Pai Márcio de Oxalá, o fenômeno das ciências ocultas, o médium vidente mais conceituado do Brasil.
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Você, senhor de idade, você também que está sofrendo com inflamações na próstata. Olha, meu irmão, é hora de nos procurar. 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Você que sofre com impotência sexual, inflamações na próstata, você mulher que quer engravidar e não consegue, você mulher que sofre com cistos, miomas, seja qual for o seu tipo de inflamação, trabalhamos com garrafadas de ervas medicinais que vão te ajudar. E após você fazer uso dessas medicações, você pode até voltar aos médicos e fazer os exames. Você vai ver como realmente essas garrafadas de ervas medicinais são capazes de curar todos esses tipos de inflamações. Olha, meu irmão, olha, minha irmã, seja qual for o seu problema, pare de sofrer imediatamente. Aqui estamos citando alguns dos casos, alguns dos problemas, né? Mas seja qual for o seu problema, não importa. O importante é você dar o primeiro passo em busca da tua libertação, em busca de ajuda. Não fique aí parado como se o teu caso aí não tivesse mais solução. Tem sim. Toda doença tem cura, todo problema tem solução. O importante é você bater na porta certa que ela se abrirá. Você que sofre com maus vizinhos, você que é vítima da inveja, do olho grande, você que está sendo vítima da magia negra, venha, traga todos os seus problemas e deposite em minhas mãos e obtenha, abaixo de Deus, a solução de seus problemas em dias e horas marcadas. 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

0: E agora, meus irmãos e minhas irmãs, ouvintes aqui do nosso programa, eu te convido a pegar um copo com água ou uma garrafinha com água e colocar diante do rádio, diante do meio de comunicação que está levando nossa mensagem até você e fazermos uma poderosa oração. Após o término dessa oração, você pode fazer uso dessa água da forma que você achar melhor. Você pode tomar um pouco dessa água, você pode jogar um pouco dessa água na tua casa, no teu automóvel, na tua roça, que servirá para espantar qualquer tipo de demanda espiritual, a inveja, o mal olhado. Se você tem inflamações, você pode estar tomando um pouco dessa água, você pode estar lavando algum ferimento. Basta você fazer essa oração com muita fé. Eleve o seu pensamento ao Criador e faça com muita fé. Hoje, a oração de São Jorge.
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0: Eu andarei vestido e armado com as armas de São Jorge, para que meus inimigos, tendo pés não me alcancem, tendo mãos não me peguem, tendo olhos não me vejam, e nem em pensamento eles possam me fazer mal. Armas de fogo o meu corpo não alcançarão, facas e lanças se quebrem sem o meu corpo tocar, cordas e correntes se arrebentem sem o meu corpo amarrar. Jesus Cristo, me proteja e me defenda com o poder de sua santa e divina graça. Virgem de Nazaré, me cubra com o seu manto sagrado e divino, protegendo-me em todas as minhas dores e aflições. E Deus, com sua divina misericórdia e grande poder, seja meu defensor contra as maldades e perseguições dos meus inimigos. Glorioso São Jorge, em nome de Deus, estenda-me o seu escudo e as suas poderosas armas, defendendo-me com a sua força e com a sua grandeza. E que debaixo das patas de seu fiel jinete, meus inimigos fiquem humildes e submissos a vós. Assim seja com o poder de Deus, de Jesus e da falange do Divino Espírito Santo. São Jorge, rogai por nós. Amém.

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0: E por aqui, meus amados irmãos e irmãs, finalizamos o nosso programa de hoje, agradecendo pela sua audiência, agradecendo pela sua companhia. Fiquem todos com Deus e até o nosso próximo encontro com mais uma palavra de fé e esperança. Tchau, tchau.
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3: 9 horas e 1 minuto.
1: Repita.
3: 9 horas e 1 minuto.
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9: Olá, amigos, bom dia, bom dia. Bem-vindo, bem-vinda a mais um.
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9: Tá começando, tá chegando com energia.

0: A partir de agora, Bom Dia Cidade com você, pra você, até 11 horas. Muita música legal que a gente preparou pra você. Por aqui você vai conferir o horóscopo do dia, notícias dos famosos, resumo de novelas, as notícias mais interessantes também, tá legal? Participações aqui através do WhatsApp 992299757. Eu sou o Luiz, com você a partir de agora. Manda música aí, viu? Manda mensagem pedindo música aí que a gente te atende na boa.
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1: 9:17.
2: Repita.
1: 9:17.
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4: Sexta-feira, 28 de agosto de 2026, esse é o Giro de Notícias. Eu sou Breno Zonta e você acompanha os destaques do momento. 543 pessoas foram mortas pela avalanche de lama que atingiu a região entre o Nepal e o Tibete, na China, na última quarta-feira. O número foi atualizado pelas autoridades nesta sexta. Outras 1.500 pessoas são tidas como desaparecidas e as buscas continuam. Análises preliminares apontam o colapso de uma geleira no alto de uma montanha de mais de 7 mil metros como a causa do desastre. O horário eleitoral gratuito começa nesta sexta na rádio e na TV, com a propaganda dos candidatos ao Senado, a deputado estadual e a governador. A exibição segue por 35 dias até o dia 1º de outubro, 3 dias antes do primeiro turno. No sábado, começa a propaganda para deputado federal e para os candidatos à presidência do Brasil. O aeroporto Santos Dumont, no Rio de Janeiro, teve ao menos 12 voos cancelados na manhã desta sexta devido a um acidente com um avião de pequeno porte na cabeceira da pista, ocorrido no dia anterior. Não houve feridos. As partidas afetadas iriam para Brasília, Congonhas e Guarulhos em São Paulo e Confins em Minas Gerais. Morreu nesta sexta o rei da Noruega, Harald V, aos 89 anos. No trono desde 1991, ele era considerado o monarca mais velho da Europa. Harald exercia a chefia de Estado do país, uma monarquia constitucional em que o monarca desempenha, sobretudo, funções cerimoniais. Muitas faltas cometidas e pouca inspiração técnica marcaram o clássico gaúcho na noite desta quinta pelas quartas de final da Copa do Brasil. No jogo de ida, no Beira-Rio, empate sem gols entre Inter e Grêmio, deixando a decisão para a vaga na semifinal para o estádio gremista.
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5: Começando o horóscopo do dia para sua sexta-feira, pessoal de Áries, Touro e Gêmeos. Alô, Áries, a mudança repentina de um plano abrirá um intervalo, né, que revelará quanto o cansaço vinha sendo empurrado para depois. Aproveite uma pausa, aproveite a pausa, né, para atender aí o que ficou relegado e encerrar uma obrigação silenciosa. Touro, a reação inesperada das pessoas com quem você costuma contar mostrará que um círculo já funciona por outros códigos. Repare onde há acolhimento sem exigência de informidade e aproxime-se dessas conexões. Gêmeos, uma informação inesperada mudará o rumo de uma responsabilidade prestes a se consolidar. Refaça a estratégia com agilidade e flexibilidade, preservando o que sustenta sua credibilidade e seu bem-estar. Viu, Gêmeos? Para Áries, Touro e Gêmeos, muito bom dia! O pessoal de Câncer, Leão e Virgem já confere com a gente a previsão para o dia de hoje.
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5: Luiz Carlos está ligado com a gente lá em Frutal, Minas Gerais, querendo curtir aí o som do Century. Já a gente rola essa aí pra matar a saudade, viu? Vai rolar música aqui também pra Najara, tá lá em Monção, tá participando aqui do Bom Dia, mandando a música aqui com Marisa Monte e seu Jorge pra melhorar. Ela tá oferecendo especialmente pra pequena Nara, filhinha dela, né? Então deixa cair mais música.
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5: A gente curte esse clássico internacional com Century, Love White.

0: 31 minutos. Repita. 9:31.
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3: 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Previsões astrais para o pessoal de Câncer, Leão e Virgem. Alô, Câncer, ao entrar em contato com a sua experiência diferente, uma certeza perderá força. Investigue o que essa diferença ensina e preserve o que continua válido no próximo, na próxima experiência. Amplie a visão, né? Ampliar a visão será fértil, viu? Leão, uma situação deixará claro o que cada pessoa consegue oferecer. Avalie expectativas, responsabilidades e limites sem perder a serenidade. Relações profundas se fortalecem com confiança e transparência. Virgem, uma conversa revelará uma sensibilidade que ainda não estava evidente. Escute o que surgir antes de tentar explicar tudo e ajuste suas palavras com cuidado. A troca ficará melhor, com firmeza e acolhimento, viu? Virgem, para Virgem, para Leão, para Câncer, muito bom dia. Daqui um pouquinho a vez do pessoal de Libra, Escorpião e Sagitário.
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3: Vamos lá, vamos às participações aqui através do WhatsApp 992-29-9757. Mandar aqui um alô pro ouvinte, está com a gente lá em Olinda Nova do Maranhão, né? Daniel Rutes, tá participando aqui do Bom Dia Cidade. Tá querendo curtir aí uma lambada, né? Cachorrão da lambada, a lambada do Tatu. Tá oferecendo aqui para rapaziada, para os afiliados, Adriel Jesus e o Yudi Kendon, lá em Olinda Nova, né? Lá em Curva do Acesso. Ok, então, Daniel, valeu pela participação aqui do Bom Dia Cidade. Música também para o Cristiano, tá escutando a gente ali na cidade de Arari, também está participando aqui do nosso Bom Dia Cidade. Deixa eu mandar aqui um alô pro Toninho Antônio, né? Antônio Matos, conhecido como Toninho, está nos ouvindo lá em Belém do Pará. É isso, ele que é ali de Monção, né? Tá mandando aqui um alô pra rapaziada lá de Oiteiro, no município de Monção, acho que é isso. Ok, então, tá falado, vamos nessa, porque por aqui a música não para, é o Bom Dia Cidade no ar pra você, clima de alto astral, até 11 horas na sua sexta-feira. Música.

Olá, bom dia, meu caro apresentador. Já estou ligadinho aqui na melhor rádio Cidade de Vitória. Saudade dessa cidade. Gostaria de oferecer todas as músicas do programa para meus amigos aí no Alto do São Francisco, especialmente na Rua do Campo. Irama e seu esposo Raimundinho, e para meu grande amigo Rivelino e outro grande amigo Carneiro Filho, Chiquinho, mais conhecido. Um abraço a todos. Aqui quem vos fala é o amigo Antônio Matos, Belém do Pará.

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1: 9:48.
2: Repita.
1: 9:48.
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5: Paris, 28 de agosto de 2026. Estes são os destaques desta sexta-feira. Alerta máximo no Nepal e no Tibete, que enfrentam o risco de uma segunda enxurrada na região montanhosa atingida por uma avalanche de lama na quarta-feira. Um lago formado pelo colapso de uma geleira foi rompido na região vizinha do Tibete, na China. As equipes de resgate chinesas suspenderam as operações de busca e evacuação de moradores e turistas da área devastada pelos deslizamentos. Morreu nesta manhã, aos 89 anos, o rei Harald V da Noruega, o monarca com o reinado mais longo da Europa. Um comunicado do Palácio Real afirma que ele faleceu pacificamente no Hospital Nacional às 6:35, no horário local. Dirigentes do mundo inteiro enviam suas condolências. O herdeiro direto do trono, príncipe Haakon, de 53 anos, tornou-se automaticamente rei. A morte ocorre em um momento em que a família real norueguesa é abalada por vários escândalos nos últimos meses. Os eleitores da Islândia vão às urnas neste sábado para um referendo sobre a retomada das negociações de adesão à União Europeia. Segundo uma nova pesquisa de opinião, uma maioria apertada de cidadãos apoia a iniciativa. Reykjavik suspendeu as negociações de adesão em 2013, depois da eleição de um governo contrário à entrada do país no bloco europeu. O ex-comandante militar sérvio bósnio Ratko Mladic, apelidado de Carniceiro dos Balcãs por seu papel no massacre de Srebrenica em 1995, vai receber um funeral com as honras militares e de Estado a que tem direito. O anúncio foi feito pelo ministro da Justiça da Sérvia, um dia depois da morte de Mladic, que cumpria prisão perpétua por genocídio, crimes de guerra e crimes contra a humanidade. O governo sérvio aguarda informações de quando as autoridades de Haia, nos Países Baixos, vão liberar o corpo do ex-militar. Na Bolívia, policiais entraram em confronto com agricultores que bloqueavam uma rodovia no centro do país em protesto contra o aumento dos preços do diesel. Bombas de gás lacrimogêneo foram lançadas contra os manifestantes que defendiam o bloqueio de uma ponte de Marban na região amazônica de Beni. 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

0: prazer estar na tua companhia. Bom dia, Cidade no Ar, pra você, 9h51. Aquele abraço, temperatura no momento, 30 graus aqui na cidade de Vitória do Mearim, ventos de 25 quilômetros, né? Umidade do ar em torno de 68%. 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
0: Rola música aqui para atender rapidinho aqui as participações aqui no Bom Dia. Música aqui para Rose do São Lourenço, querendo curtir o Melodia Icatu. Vai rolar música aqui também para Ed News, tá ligado com a gente no João Diogo, Vitória do Mearim.

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1: 9:59.
2: Repita.
1: 9:59.
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4: 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Comigo, Luiz. Vamos então para a última hora do programa de hoje. Vamos conferir agora previsões astrais, pessoal de Libra, Escorpião e Sagitário. Libra, o que parecia simples de executar ficará confuso depois de orientações contraditórias ou informações desencontradas. Separe o urgente do essencial, confirme o combinado e organize o que depende de você. Escorpião, será impossível fingir indiferença diante do que desperta desejo ou criatividade, sobretudo se a resposta externa vier diferente do esperado. Sustente o que tem valor e ajuste apenas o necessário. Sagitário, a alteração de uma condição extrema mexerá com aquilo que costuma devolver segurança por dentro. Reduza interferências que impedem repouso ou concentração e fortaleça a base que permite seguir adiante. Sagitário, viu? Sagitário, Escorpião, Libra, muito bom dia. O pessoal de Capricórnio, Aquário e Peixes é já, viu? Continue ligado aqui com a gente, participando aqui através do WhatsApp 992-29-9757. Alô, alô, Francisca, né? Dona Francisca de Miranda do Norte, querendo curtir aí a música Lembranças com Pablo e Luan Estelinizado. Já a gente rola. Vai rolar música aqui também para Cristiane, tá ligada com a gente no Alto São Francisco, em Vitória.

0: De volta ao novo, rolamos aí o som do Jota Quest. Agora 10h17, você está na Sintonia 89,9, programa Bom Dia Cidade. Falando agora da importância, alô mulheres, né? Alô mulherada que já passaram dos 40. 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Rádio Cidade Vitória, agora 10h17, estamos com o programa Bom Dia Cidade, a alegria de estar de bem com a vida, por aqui até 11 horas, pra você e com você. 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Acionando aqui a central de informações da 89,9 para deixar você bem informado. Olha, um indígena morreu atropelado por um carro na noite de ontem, quinta-feira, dia 27, na MA-328, nas proximidades da aldeia Canaã, na região de Ginipapo dos Vieiras, aqui no Maranhão. De acordo com as primeiras informações divulgadas pela polícia, a vítima teria tentado atravessar a rodovia quando foi atingido por um carro de um dentista. O indígena atropelado não resistiu aos ferimentos e morreu ainda no local. Segundo informações policiais, o motorista do carro era o dentista Ronaldo Carvalho. Relatos colhidos pela polícia após o acidente apontam que ele teria parado o carro e tentado prestar socorro ao indígena atropelado. Após o acidente, um grupo de indígenas que chegou ao local teria se revoltado e atacado o motorista. Ele teria sido atacado com 3 golpes de faca e paulada, ainda conforme informações policiais. O dentista conseguiu deixar a área com a ajuda de um parente que passava pela região e procurou atendimento médico no hospital de Ginipapo dos Vieiras. A polícia militar chegou a ser acionada para prestar apoio no hospital após receber informações de que os indígenas estariam tentando entrar na unidade. Quando a equipe chegou ao local, porém, o motorista já havia deixado o hospital. Conforme os relatos, ele foi retirado da unidade por questões de segurança e pelo receio de possíveis retaliações. Durante a averiguação da ocorrência, as equipes constataram que a caminhonete deixada no local do acidente havia sido incendiada. Em seguida, um grupo de indígenas também passou a bloquear a MA-328, interrompendo a circulação de veículos pelo trecho. Equipes do Grupo de Operações Especiais, GOI, e um representante da Fundação Nacional dos Povos Indígenas, FUNAI, foram mobilizados e iniciaram negociações para reduzir a tensão e conseguir liberar a rodovia. O negócio lá foi tenso, viu? Pois foi ontem, ali em Ginipapo dos Nogueiras. Vamos deixar mais música rolando aqui no nosso Bom Dia. Mas antes, deixa eu atender a mais ouvintes participando aqui da programação 89,9. Música aqui pro Edenilson, tá ligado com a gente lá em Viana.
1: Dia

0: Meu irmão.
1: Obrigado, Netinho.
0: Eu que agradeço, meu
2: pai. Aí, Neto Brito com Tarcísio do Acordeon. Esta é a Rádio Cidade Vitória e nós estamos com o programa Bom Dia Cidade pra você. Sexta-feira pra cima, já no comecinho de fim de semana, né? Expectativa boa pra mais um fim de semana que tá se aproximando aí. E a gente por aqui de bem com a vida e, claro, sempre contando com a energia positiva que vem daí, né? A gente não pode se ver, mas eu tenho certeza que a gente se conhece. Exatamente, o rádio tem o poder de aproximar pessoas, né? Isso. Deixa eu falar aqui um pouquinho dos famosos. Quem são os 10 maiores bilionários brasileiros em 2026, segundo a Forbes? É, vamos ver quem são esses famosos, cheio da grana, né? A lista dos brasileiros mais ricos de 2026 traz poucas mudanças no topo, mas algumas movimentações importantes entre os 10 primeiros colocados, tá? Eduardo Saverin, cofundador do Facebook, continua na liderança pelo quarto ano seguido, mesmo após uma queda expressiva em seu patrimônio, né? Já Ricardo Faria, fundador da Granja Faria, foi quem mais avançou no ranking e entrou pela primeira vez no grupo dos 10 mais ricos. Pois é, vamos lá. O primeiro deles, Eduardo Saverin, 162,9 milhões, esse é muito rico. Vic Safra e Família, 136,6 milhões. Jorge Paulo Leman e Família, 103,5 milhões. Quarto, André Esteves, 66,1 milhões de reais. É a fortuna estimada do rapaz. Quem mais aqui? Vamos lá. Quinto, Fernando Moreira Salles, 50,3 bilhões de reais. Pedro Moreira Salles, né? 46,6 milhões de reais. Marques Herman Telles, 38,8 bilhões de reais. Vamos lá, quem mais? O nono mais rico do Brasil, Carlos Alberto Sicupira, aliás, e Família, 35,4 bilhões de reais.

0: E o décimo, Ricardo Faria, né? Fechando aí o top 10 dos maiores bilionários do Brasil. Ricardo Faria, 35,1 bilhões de reais. Muita grana, né? E nós aqui como, hein? Como é que estamos? Muito bem, você está na Rádio Cidade de Vitória, por aqui a gente fala dos famosos, por aqui você fica sabendo de tudo, além de curtir aí a boa música.
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0: Bom dia, cidade. Mais ouvintes participando aqui no Bom Dia. A Alcinete está ligada com a gente em Cavaleiro Cajari, querendo curtir aí o som da dupla Zezé e Luciano. 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A gente acorda então como um anjo.

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1: 10:30.
2: Repita.
1: 10:30.
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8: Mas que prazer estar na tua companhia. Parte final do programa de hoje, 10h39. Estamos com Bom Dia da Cidade no ar. Sexta-feira pra cima, né? Que bom estar na tua sintonia. Muitíssimo obrigado pela companhia. Você onde quer que se encontre, ouvindo aqui o Sonzão 89,9. Alô, alô, Capricórnio, Aquário e Peixes. Previsão para sua sexta. Alô, alô, Capricórnio. Duas versões do mesmo assunto chegarão. Confira a origem do que ouviu, faça perguntas objetivas e use palavras capazes de diminuir ruídos. A compreensão se organizará se a curiosidade substituir a pressa. Aquário, o valor atribuído a algo seu será revisto com a chegada de uma informação alterando a forma como você calcula esforço, retorno e merecimento. Atualize seus critérios antes de aceitar condições antigas. Peixes, uma mudança de postura ficará evidente com decisão e firmeza. Você conseguirá sustentar suas escolhas com menos esforço. Respeite seu ritmo e permita que suas atitudes mostrem quem você está se tornando, viu, Peixes? Para Capricórnio, Aquário e Peixes, super bom dia. Na segunda, mais uma vez, você confere com a gente aqui, dentro do Bom Dia, a previsão para o seu filho.
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8: Pessoal, participando aqui do Bom Dia Cidade, deixa eu atender a mais ouvintes aqui na programação. Vamos então falar aqui com o ouvinte aqui através do WhatsApp 992-29-9757.
10: Bom dia, Luiz Carlos, aqui é Isabel de Arariaçu. Eu gostaria de oferecer o melô de dois amores para meu sobrinho João Vitor, pela passagem do seu aniversário hoje em Gameleira de Anajatuba. E ofereço também para Luceni, minha sobrinha, em Perimirim de Anajatuba, pela passagem do aniversário dela também hoje. Desejando a eles muitos anos de vida, saúde, paz e felicidade. Que Deus o abençoe sempre. Que essa data se multiplique por muitos e muitos anos. Para eles e para todos que estão aniversariando hoje. Feliz aniversário.
8: Aqui Rádio Cidade Vitória com o programa Bom Dia Cidade. Isabel, valeu, parabéns então para os aniversariantes. Meu brother ligado com a gente aqui no Manitituba, Derek, tá querendo curtir o som do Phil Collins.
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Nova, da dupla Diego e Vitor Hugo. Causador de choro, você tá na boa, tá na Rádio Cidade Vitória. Faltam 10 minutos para as 11 horas, temperatura no momento 31 graus. Sexta-feira quente, viu? Tá fazendo bastante calor. A exemplo dos últimos tempos, realmente calor tá botando para quebrar, viu? É, não tá fácil não. É um calor para cada um. Vamos agora ao nosso Dica de Saúde. Seguinte, isso aqui é muito comum, né? Sentir os pés e as mãos geladas o tempo todo não é apenas sensibilidade ao frio. Pode ser sinal precoce de má circulação ou queda de função da tireoide.

0: né?
1: Rapaz, pois é, olha, sentir os pés e as mãos geladas de vez em quando faz parte da rotina, principalmente em dias frios, né? Ao sair do banho ou depois de horas parado no ar-condicionado. O sinal muda de sentido quando a sensação persiste mesmo em ambiente aquecido. Aparece quase todos os dias e vem acompanhado de cansaço, formigamento ou mudança de cor da pele. Nesses casos, extremidades frias deixam de ser apenas uma característica pessoal e pode funcionar como um alerta precoce de má circulação ou da queda do funcionamento na tireoide, dois quadros que costumam evoluir de forma silenciosa e merecem investigação. Diante do frio, o corpo estreita os vasos das extremidades para preservar calor nos órgãos centrais. Esse mecanismo natural explica o frio passageiro nas mãos e nos pés, que costuma melhorar em poucos minutos, né? Com o movimento, agasalho ou uma bebida quente, por exemplo. O incômodo passa a chamar a atenção quando o esfriamento é constante, atinge sempre as mesmas regiões e não responde às medidas simples. Nessas situações, o fluxo sanguíneo periférico ou a produção de calor pelo metabolismo podem estar reduzidos e vale investigar a causa, né? Na má circulação periférica, artérias e veias das pernas e dos braços não conseguem levar sangue com a mesma eficiência para as regiões mais distantes do coração. O resultado é uma sensação persistente de frio, formigamento, dormência e, em alguns casos, dor ao caminhar, que melhora com repouso, né? Fatores como tabagismo, diabetes, colesterol elevado, hipertensão e sedentarismo aumentam o risco desse quadro. Buscar orientação sobre tratamento para má circulação costuma envolver mudança no estilo de vida, atividade física regular, quando necessário, uso de medicamentos indicado por um angiologista, tá certo? Exatamente. É isso. Mas como diferenciar a característica pessoal de sintoma novo? Nem toda pessoa, né, com pés e mãos frios tem a doença. Muita gente sempre foi assim, principalmente mulheres com menor massa muscular e pressão arterial mais baixa, né? O alerta aparece quando algo muda em relação ao habitual. Sinais que sugerem investigação inclui início recente, né? Extremidades ficam frias nos últimos meses, sem que sempre tenha sido assim. Outro sinal, persistência mesmo no calor, né? Mãos e pés gelados mesmo em ambientes aquecidos, com meias ou cobertor. Outra característica, mudança de cor dos dedos, palidez, tom azulado ou avermelhado após exposição ao frio, típico do fenômeno, né, de problemas. Outro, sintomas associados: cansaço, ganho de peso, queda de cabelo, dor ao caminhar, formigamento e feridas que demoram a cicatrizar. Assimetria, né? Um pé ou uma mão sempre mais fria do que a outra, o que pode indicar problema arterial localizado. Pois é, pessoal, se, por exemplo, você fica com as mãos frias lá uma vezinha, mãos e pés frios em dias frios ou mesmo dias quentes, acontece, né? Lá uma vezinha, isso é normal. Mas se isso for persistente, é bom você procurar orientação médica, tá bom? Rádio Cidade Vitória, programa Bom Dia Cidade, já na reta final. Estamos na sexta-feira pra cima. Mas que prazer estar na tua companhia, viu? Rapidinho aqui o resumo de novelas, porque estamos em cima da hora. Vamos lá. Nobreza do Amor é a novela das 18 horas. No capítulo de hoje, Virgínia revela a Gendal sobre o amor de Alica e Tônio em sua carta. Niara conta a Alica que está gostando de Onildo. Dona Menina aconselha Tônio sobre seu caminho ao lado de Alica. Kênia humilha Pascoal e revela que se entregou a Dumo. Bartô tem pesadelo com Veneranda. Carrapato procura Belmira e encontra Generalda, que o aconselha

O Acolhe em Seu Quarto, Pascoal desabafa, né, com Binta sobre o comportamento de Kênia e a rainha o seduz. Ladisa e Akin cuidam de Dume. Omar comenta com José, que acredita que a Lika se desviará de sua missão em Batanga por conta de Tony. Sebastião cobra a promessa de Virginia e a beija.

De ciúmes. Ricardo comenta com Bela que acredita que Gabriel ainda tem sentimentos por ela. Leandra deixa Gabriel na casa de acolhimento onde estão os filhos de Julie. Carmela agradece Bela por salvar sua vida e a de seu bebê. Toy contrata Mike para trabalhar em sua barraca na feira. LP agride Peixe, que decide fugir da casa de acolhimento com os irmãos. Leandra se sente frustrada com Vitor. Gabriel se incomoda ao ver que Leandra armou um jantar para ele e Vanessa. O advogado anuncia a Bela que ela ganhou a guarda provisória. Peixe, Glorinha, Ítalo e Sabuca se preparam para fugir da casa de acolhimento. Quem Ama Cuida é a novela das 21h30 da Rede Globo. No capítulo de hoje, Nancy aceita ajudar a Adriana. Carla resolve disponibilizar para Pedro um arquivo que guardou de Dalto. Dora comenta com André que receia que Ademir descubra sobre seu relacionamento. Joel comenta, emocionado para Nancy, que sentiu a presença da mãe Francesca. Nancy deixa claro a Mirtes que não vai desistir de Camilo. Pilar aceita a volta de Brigitte para casa, a pedido de Ingrid e Rafael, sob algumas condições. Nicolau pede desculpas a Liris. É no capítulo 15 de hoje, de Quem Ama, Cuida. Cidade. Deixa eu mandar aqui um alô rapidinho aqui pro Preguinho, né? O comunicador Preguinho lá em Cajari, em Camaputia. Gente boa, ligada aqui com a gente. Super abraço, irmão. Valeu.

0: Aí o Menor de Dois Amores pra fechar o programa de hoje. Bem, minha gente querida, vem aí mais um fim de semana e na segunda-feira, a partir das 9 horas, estaremos por aqui com mais um Bom Dia Cidade. A todos, bom fim de semana. Um abraço pro Luiz Carlos e valeu demais, né? Pela sintonia, pela amizade, principalmente, pelo seu carinho. Grande abraço do Luiz, aproveite bem, se cuide, viu?
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2: 11 horas e 1 minuto.
3: Repita.
2: 11 horas e 1 minuto.
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1: 11:37.
2: Repita.
1: 11:37.
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1: Meio-dia. Repita. Meio-dia.
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0: Bem, ouvintes, a gente vai ter que encerrar o programa de hoje.
2: Mas amanhã a gente volta com mais novidades da nossa Rádio 15, o canal do Orleans.
0: Até lá!
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7: Meio-dia e 26 minutos. Repita. Meio-dia e 26 minutos.
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Essa história é muito linda. Uma certa vez Jesus curou 10 leprosos de uma vez. Mas sabe o que acontece? Só um voltou. Só um voltou para agradecer. Quantos são agradecidos? Porque Jesus entrou na sua casa.

0: coração assim, ó.
1: Mas não vá embora.
0: Não vá embora, Pai. Fica, Jesus. Fica aqui.

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0: 13 horas e 13 minutos.
1: Repita.
0: 13 horas e 13 minutos.
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0: 13h42.
1: Repita.
0: 13h42.
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2: 14 horas. Repita: 14 horas.
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9: O Brasil é o primeiro país a aprovar um medicamento para anemia hemolítica autoimune por anticorpos quentes, uma doença rara e grave. A medida vem após a Anvisa registrar uma nova indicação terapêutica para o medicamento Imave. A doença afeta adultos e jovens a partir de 12 anos e causa fadiga, falta de ar, necessidade de transfusões de sangue e risco de complicações. Sua incidência é estimada em até 3 casos por 100 mil habitantes ao ano. Por ser uma doença sem alternativa específica aprovada no país, a Anvisa analisou o pedido de forma prioritária. O Imave é um anticorpo monoclonal que bloqueia receptores do organismo para reduzir os níveis de defesa que destroem as hemácias no sangue. Da Rádio Nacional em Brasília,
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1: 14 horas e 15 minutos. Repita. 14 horas e 15 minutos.
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2: 14 horas e 30 minutos. Repita. 14 horas e 30 minutos.
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1: As urnas eletrônicas vão chegar às eleições de 2026 com novidades para facilitar a votação e ampliar a acessibilidade. Uma das principais mudanças está na tela, letras com novos tipos e tamanhos, facilitando a leitura, principalmente para pessoas com baixa visão, como é o caso do assistente administrativo Silvio Trindade, que precisou usar uma lupa nas últimas eleições para enxergar as informações na urna.
2: Letras mais definidas, com a fonte diferente, maior, e o negrito. O negrito ficou muito bom, né? E a sequência, a evolução de votação no canto superior da tela, que isso também fez uma diferença muito grande para mim. Dessa forma, eu não preciso usar lupa.
1: Outra novidade é a chamada barra de progresso. O recurso mostra o eleitor em que etapa da votação ele está e quais cargos ainda precisam ser escolhidos. Segundo o chefe da sessão de voto informatizado do TSE, Rodrigo Coimbra, tudo isso vai ajudar a acelerar o processo de votação, ainda mais em uma eleição com vários cargos em disputa.
3: Nosso trabalho aqui é a promoção da cidadania. Todas as pessoas têm o direito de votar, de manifestar suas escolhas, as suas preferências por meio do voto. A gente precisa aqui na Justiça Eleitoral trabalhar para buscar os meios adequados para que todos sejam capazes de, em iguais condições, manifestar a sua vontade.
1: Também foram ampliados os recursos de Libras. Os intérpretes passam a indicar situações como voto em branco, voto nulo e voto de legenda. A expectativa da Justiça Eleitoral é tornar a votação mais simples e intuitiva para todos os eleitores, especialmente idosos, pessoas com baixa visão e quem tem pouca familiaridade com a tecnologia. A agência Rádio Web, produção e reportagem, Gilmar Prete.
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1: 14 horas e 47 minutos.
2: Repita.
1: 14 horas e 47 minutos.
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2: 15 horas. Repita. 15 horas.
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12: Pode ser votado a qualquer momento no plenário da Câmara projeto que aumenta de 1 para 2 dias por ano o direito do trabalhador faltar ao serviço para doar sangue. De acordo com a proposta, o empregado poderá deixar de comparecer ao serviço 1 dia a cada 6 meses, sem desconto no salário, desde que comprove a doação. O autor do projeto, o deputado Dr. Luizinho,

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0: Do PP do Rio de Janeiro, disse que ampliar o incentivo é uma medida de baixo custo e elevado impacto. Ele justificou a proposta como necessária para manter os estoques seguros e regulares, já que uma folga por ano não é mais suficiente para atender a demanda diante do aumento da população.
1: Quando a gente permite que um trabalhador, uma vez no ano, faça a doação de sangue e possa se ausentar do trabalho, a gente tinha uma população brasileira. Hoje nós temos mais presente que o dobro da população. E a cada dia, o número de acidentes com motocicletas, acidentes nas estradas, leva no aumento da necessidade de captação de sangue. Permitirá certamente, presidente, que a gente quase dobre a nossa capacidade de captação de sangue no Brasil.
0: De acordo com o Ministério da Saúde, o Brasil necessita, em média, de 5 mil bolsas de sangue por dia para atender a necessidade. E os hemocentros enfrentam oscilações periódicas abaixo da média, principalmente em períodos de feriados prolongados e férias escolares, quando diminui o número de doadores. O projeto ganhou regime de urgência, o que permite que seja votado diretamente no plenário da Câmara, sem passar pela análise das comissões permanentes da Casa. A urgência foi aprovada de maneira simbólica, sem votos contrários, e foi defendida por deputados de vários partidos, como Cabo Gilberto Silva, do PL da Paraíba. Ele destacou a necessidade de aumentar o número de doadores.
2: A questão das doações de sangue, às vezes no Brasil, reduz o ritmo, e sobretudo nas questões de festejos que existe agora lá no Nordeste, os festejos juninos com vários acidentes, e os bancos de sangue precisam estar sempre prontos para atender a demanda da sociedade.
0: A manutenção de estoques de sangue é essencial ao funcionamento do Sistema Único de Saúde, o SUS, já que ele é usado em procedimentos de urgência e emergência, cirurgias de média e alta complexidade, tratamentos de câncer, doenças hematológicas e atendimentos obstétricos. Ainda não há data para votação no plenário da Câmara do projeto que aumenta de 1 para 2 dias por ano o direito do trabalhador faltar ao serviço para doar sangue. Da Rádio Câmara, de Brasília.
3: Aqui.

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1: 15:16.
2: Repita.
1: 15:16.
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1: Rádio Cidade de Vitória, informa a hora certa.
2: 15:31.
0: Repita.
2: 15:31.
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1: 15:46.
2: Repita.
1: 15:46.
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2: 16:01. Repita. 16:01.
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1: 16:23. Repita. 16:23.
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isso, é você ligado, é você curtindo, é você no nosso Conexão FM. Salve, salve, boa tarde, muito boa tarde pra você. Chegando, hein? Chegando, até que enfim, chegando aí pra te fazer companhia com mais uma edição de músicas, informações e notícias na melhor programação do Rádio FM da nossa Baixada Maranhense, aqui pela nossa Rádio Cidade de Vitória FM, na frequência 89,9, a frequência máxima do sucesso.

0: Para você que se liga com a gente nos quatro cantos da nossa região. Muito boa tarde para você. Já obrigado pelo carinho, pela sintonia. Prazer estar contigo. Eu sou Edinaldo Lisboa. Faz companhia até daqui a pouquinho, até às 18 horas, hein? Até às 18 horas desta sexta-feira. Sextou, meu amigo, sextou. E você tá no Conexão FM, sexta-feira, 28 de agosto. E mais uma edição no ar para você. Até às 18 horas, músicas, informações, notícias. É você no nosso Conexão. Segue com a gente, ligado, curtindo, participando, hein? WhatsApp liberado, 982-20-8531. Para você pedir a música preferida que você gosta de curtir. Aí para curtir ou para mandar para alguém, né? Para aquela pessoa especial, não é isso, Meire? Minha amiga Meire, já ligadinha com a gente aí, ó. É, já pede aí a preferida, hein, Meire? Abração pro homem do Malvadão, né? O Vascaíno e Flamenguista, meu amigo Léo do Açougue, em Cajari, já ligadão com a gente também. Obrigado pelo carinho, pela sintonia. Aliás, você aqui de Vitória, você de Arari, Miranda do Norte, Cajari, Viana, Conceição do Lago Açu, Moção e Garapé do Meio, Matinha, Penalva, São Bento, Anajatuba, Matões do Norte, Bom Jardim, você, enfim, de toda a nossa região, seja bem-vindo ao nosso Conexão FM e fica à vontade aí para interagir com a gente, pedir a tua música preferida, participar aqui da nossa programação que é feita para você. É, para você que se liga aqui na nossa Rádio Cidade de Vitória FM, do Sistema de Comunicação Jorge Moisés. Para você que se liga, para você que curte, nos quatro cantos do nosso Maranhão.
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0: É, esse é o lado dele, hein? Nonato Sampaio, já mandando aqui abração pra galera aí, os rubro-negros, né, meu amigo? Que estão assim, só, né? Só segurando o controle, né, Pedrinho de Doda? Meu amigo Léo aí também, só vendo o Vascão aí na Copa do Brasil, na Sul-Americana, hein? Eita! Rapaz, o negócio é sério, hein, Mauro? Hein? Olha aí, meu amigo Maurão, um abraço pra você, obrigado pela sintonia, já ligado com a gente também. Galera ali no Alto São Francisco, minha amiga Rosa, também a Bia, galera já ligadinha aqui na programação. Já pede aí a tua música preferida, WhatsApp 982-20-8531, é Conexão FM, conectado com o mundo, sintonizado com você. 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É isso, você ligadão, minha amiga Tamires, ligadona com a gente. Olha, voltou, né, Tamires? Aí, que bom que tá de volta com a gente aí, ó, na sintonia do nosso Conexão FM. Obrigado pela sintonia. Já pedindo sucesso, já a gente.

0: Vai curtir? Sucesso aqui a pedido da nossa amiga Tamires. Esse abração também aí pra Claudinha, ligada com a gente em Arari, a Camila, minha amiga Cícera Costa, a Eleilde, a Célia e a Simone Maciel, galera aí também no supermercado Ribeiro, minha amiga Silvia e companhia, agradecendo sempre pelo carinho. Segue com a gente então no nosso Conexão FM, já pede aí a tua música preferida. WhatsApp liberado, 98220-8531. Seguindo com você no nosso Conexão, seguindo com você, com oferecimento da sua Padrão Refrigeração, Comércio e Serviço, qualidade e conforto em cada ambiente, hein? 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Salve Vando Turismo, o homem tá ligado com a gente, tá nos dando aquela carona aí do seu táxi. Obrigado aí pela carona. Vamos juntos, o nosso Conexão, hein? Obrigado aí pela carona, abração. Galera aí, ó, rumo a Matinha ou rumo a São Luís, hein? Olha, daqui a pouquinho a gente vai trazer já aqui, inclusive, os destaques das informações de hoje. E o Parisiga vai estar aí, ó, mais apertado amanhã e depois, hein? Neste sábado e domingo, na travessia aí da ponte do Estreito dos Mosquitos, né? Vamos trazendo já pra você, aqui nos destaques das informações, notícias do nosso Conexão pra você. Vamos trazer então, já trazendo aí, ó, destaque das informações, notícias de hoje pra você no nosso Conexão. Se liga aí.
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0: É isso, conectado com o mundo, sintonizado com você, o meu, o seu, o nosso, Conexão FM. Pois é, como eu acabei de falar aí, ó, o DENIT confirmando, né, meu amigo? Confirmando que é a ponte do Estreito dos Mosquitos, aí da BR-135, terá interdição parcial neste sábado e neste domingo, para manutenção, né? Aquele para e siga aí, um tanto quanto mais lento, viu, meu amigo? Neste sábado e domingo, no último sábado, né? Sábado e domingo passado, teve aí a questão do para e siga, né? Aí com o trânsito reduzindo ainda mais a velocidade neste sábado e domingo também, né? Já confirmado aqui pelo DENIT. Então você que já tá aí, ó, né? Tá ligado com a gente, já se programe aí na questão das viagens, né, meu amigo? Já a gente vai trazer, inclusive, aqui os horários que vai estar aí, essa redução ainda maior, né? Aí na travessia da ponte do Estreito dos Mosquitos. Já a gente traz pra você aqui no nosso Conexão. Olha, a gente vai trazer também pra você aqui a informação seguinte, ó, o relator da CCJ do Senado, ele votou a favor da PEC do fim da escala 6x1. Pois é, a gente vai trazer daqui a pouquinho, esse tema aí é um tema, né, meu amigo, bem discutido, inclusive, vai arrastar muitos votos aí para muitos candidatos dessas eleições, né? Todos eles praticamente agora não falam que são contra, né? São muito, né, a favor aí de cancelar, de tirar aí o fim da, fazer o fim da escala 6x1 e aprovar aí a escala 5x2, né? Pois é, a gente vai trazer daqui a pouquinho para você essa informação aqui no nosso programa, para você ligado aqui na nossa programação. E também trazendo aí para você informação, notícia, aliás, né? Que o Ministério Público Eleitoral impugnou 57 candidaturas para as eleições de 2026 no Maranhão, hein? Pois é, 57 candidaturas, 57 candidatos aí com a candidatura impugnada, correndo o risco aí de não concorrer às eleições, né? Pois é, vamos trazer daqui a pouquinho pra você aqui no nosso programa. E lógico, muita música, né, isso, Márcia? Beijo, obrigada pela sintonia. Meu amigo Samuel, hoje tem, né, Samuel? Hoje tem sucesso. Meu amigo Samuel VTM, tá ligadão com a gente aqui na programação. Segue com a gente ligado, curtindo, participando. WhatsApp 98220-8531. E a gente segue, né? Só mais um dia. E você na nossa programação.
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Isso aí pra você, só mais um dia, Jorge Matheus, hein? Jorge Matheus pra você na nossa programação, segue ligado. Alô Samuel, obrigado aí pela sintonia, vamos juntos, né? Vamos juntos no nosso Conexão até as 18 horas, já sucesso aqui pro Samuel. Me bloqueia, é, Vitor Fernandes, né? Sucesso aí que ele manda pra galera ligada com a gente, aqui na nossa programação. Salve Camila, já mandando todas também pra você, aqui na nossa programação, minha amiga Camila, ligada com a gente em Arari. Abração aqui pro DJ Luan, né? DJ Luan Roots, tá ligadão com a gente, Barbado Arari. Abraço pra galera aí de Barbado Arari. Obrigado pela sintonia, salve DJ Luan Roots, aí ó, ligadão com a gente, pedindo uma lambada, é isso? É, a gente vai curtir, daqui a pouquinho a gente curte então uma lambadona aí pro DJ Luan Roots e toda essa galera de Barbado Arari aí curtindo com a gente o nosso Conexão. Já mandando aqui abração também pra nossa amiga Elismar Diniz aí de Moitas, tá ligadona, tá curtindo, tá na Conexão. A Patrícia, também ligadona com a gente, é isso Célia? Abração pra titia Dica, hein? É, titia Dica aí de Arraial, tá ligadinha com a gente, a titia aí da minha amiga Célia Maciel em Arari, mandando aquele beijão todo especial pra galera de Arraial, minha amiga Lúcia e companhia também, ligadona com a gente aqui na nossa programação. 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Nosso amigo Sebastião Viegas e também o Manuca, é esse, o Manuca aí agradecendo sempre a sua preferência. 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
0: Eita, isso, hein? Você ligadão com a gente nesta sexta-feira. Obrigado pelo carinho, pela sintonia. Manda daqui abração pro Botoco Edmilson ali do Caldo. Quem diria, né? A galera ligadona com a gente. Minha amiga Elma tá ligadona com a gente também aí em Cachoeira, isso? Elissandra Vieira aí no Poeirão. Minha amiga Rosa Moreno tá ligadona com a gente também. Obrigado pela sintonia. A Cristina do Engenho Grande. É, também abração aqui pro Dodô Lima, crediarista, né? Tá ligadão com a gente sempre aí. É o Dodô Lima, do crediário. O homem tá ligado, tá curtindo a nossa programação. Já mandando aqui abração também pro Adelino Silva lá em Penalva. É isso, hein, galera ligada com a gente. Ó, DJ José Almo Santos aí do Bairro Novo. Aí também ligado com a gente aqui na programação. Hoje é dia dos DJs, é isso? Ó, e falando em dia dos DJs, hein, meu amigo? Hoje tem o after do DJ ali, ó. 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E lembrando, ó, seguindo com você, lembrando aí que vem aí a festa que já virou tradição, né? Vem aí de volta a Drink Dance, vem aí a festa, é a oitava edição aí da festa que já virou tradição, dia 6 de setembro, no Clube da Maçonaria. É, meu amigo, pra você recordar, reviver, matar a saudade aí, com as músicas que marcaram época, dos anos 80, 90, 2000, pra você curtir todas, hein? É, alô Júnior do Agro, o homem tá ligadão com a gente na programação, é isso, boa tarde, né? É isso, a galera do Agro é ligada com a gente aqui no nosso Conexão FM. Seguindo, hein, seguindo com você. 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Vamos seguindo com mais sucesso, mais música. Pedido aqui da minha amiga Tamires, ligadinha com a gente em Arari. Tá pedindo aí, ó, Displicente, Rei Vaqueiro, Safadão. Tá pedindo aí só pra curtir, a gente curte do nosso Conexão FM. E tem ainda, sucesso aqui pro Samuel. Me bloqueia, já diz aí Vitor Fernandes, é isso? Ele tá mandando aí pro Nonato Sampaio, pra Silvana Souza, pra mim, também aí pro Marcone, pra toda a galera ligada com a gente. O RG, né? Aí, alô Samuel, obrigado pela sintonia. É você no nosso Conexão.

isso, hein? Pra você ligadão, pra você curtindo. É o Rei Vaqueiro, né, meu amigo? É o Rei Vaqueiro. Segue com a gente na programação. Já pede aí a tua preferida, né? É, você que é do agro, né, Júnior? Já pede aí a preferida pra gente mandar pra galera do agro. Ligada com a gente aqui na nossa programação. Alô, Ribinha. O homem tá ligadão com a gente em São Lourenço, não é isso? Ribinha aí participando aí da programação. Galera de São Lourenço, boa tarde. Obrigado pela sintonia. É, já desejando um ótimo final de semana a todos aí. É, ele quer pedir aqui a música, aliás, né, sucesso aqui, Melô de Poliana, daqui a pouquinho a gente vai curtir na programação, hein, Ribinha, obrigado aí pela sintonia, abração pra galera de São Félix, Arroz, Livramento, Santa Joana, Japão Grande, nosso amigo Batista tá ligadão com a gente em São Félix, Dona Tereza, seu mano, a galera top aí, ó, de São Félix com a gente na programação, e vem aí a Trilha dos Amigos, 25 de dezembro, lá em São Félix, hein, meu amigo, a Trilha dos Amigos, a festa da galera, a festa que

Já virou tradição a 7ª edição da Trilha dos Amigos. Adrenalina, diversão e curtição para você. Dia 25 de dezembro, hein? Dia 25 de dezembro, todos os caminhos te levam ao povoado São Félix, região do Japão, para curtir a Trilha dos Amigos. Superprodução aí do nosso amigo Silvão Marcel e companhia. É, você é convidado todo especial a curtir mais um ano aí, ó, de muita diversão e alegria, né, meu amigo? Bom demais. Seguindo com você, ligadão com a gente na programação com oferecimento. 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É esse, é aí pra você, o rivaqueiro e o safadão, os displicentes, né? É isso, os brutos da roça. Eita, aí, abração pra essa galera ligada com a gente aqui na nossa programação, o Anthony Gabriel, né? É isso, nosso amigo Júnior aí, é ligadão com a gente, a galera ligada com a gente aqui na programação. Abração também pro meu amigo, o Emerson, o Zuki, o Galizé, o Titico, galera aí no Tiriricá, galera do Milho. É a galera curtindo aí a nossa programação. Obrigado pela sintonia. 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Nossa amiga Sâmia e também o Ailton Santos, agradecendo sempre a sua preferência. Vamos seguindo com você com mais sucesso, mais música pra galera ligada com a gente aqui na nossa programação. Sucesso aqui pra minha amiga Mary, na Campinas, está ligadinha com a gente, tá pedindo sucesso do Thiago Aquino e o DJ Luan Roots, tá ligadão com a gente em Barbado, Arari, tá pedindo aí aquela lambada, hein? Mandando aí pra toda a galera de Barbado, a galera ligada com a gente da nossa programação. Oh,

0: gente. É, meu amigo, daquele jeitinho que a gente gosta, né? Lambadão, DJ Luan Ruth, a galera aí de Barbado ligado com a gente aí, ó, na programação, já curtindo todas, mandando aqui também pra minha amiga Euziane, tá ligadinha com a gente? Tá dançando, né, Euziane? Já manda aí pro Gago, tá ligadão com a gente também, sempre na programação. Abraço especial, hein, Gago? Obrigado aí pela sintonia. É você do nosso Conexão FM, abração pra ela, de Laje Comprida, também aí na sintonia com a gente. Abraço todo especial. Alô, você de Laje Comprida, que bom ter você aqui, ó, na nossa programação. A Ganajara também, o João, a Dilson Araújo, a galera de Monção Maranhão com a gente, na melhor, sai com a gente, hein? Lembrando que é de segunda a sexta, das 16 às 18 horas, aqui na nossa 89,9. 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Ó, já já tem informação, hein? Já deixando você bem informado, ligado aqui na nossa programação. 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É isso, ó. 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Nosso amigo Raul, agradecendo sempre a sua preferência. É isso, alô Maria Sardinha. Maria Sardinha tá dançando todas também, né? Tá curtindo aquele lambadão, né, Maria Sardinha? Bom demais, obrigado aí pela sintonia. Abração pro Jovaninho, também ligadão com a gente aqui na nossa programação. Olha, seguindo com você, hora de deixar você bem informado, hora de informação, com oferecimento da Farmácia Luiz Santos, a 2 Varão Home Center, Padrão Refrigeração, Grupo Velês e também na sua Proativa Empreendimentos. É hora de informação no nosso Conexão. Se liga aí.
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0: É isso, é hora de deixar você bem informado, ligado aqui na melhor programação do Rádio FM da nossa Baixada Maranhense, ó, já trazendo essa informação pra você, né, meu amigo, que amanhã, aí, ó, o trânsito vai estar ainda mais lento aí na travessia da Ponte do Estreito dos Mosquitos, né? É, mais dois dias aí de manutenção, né? Pois é, né? A Ponte do Estreito dos Mosquitos, na BR-135, terá interdição parcial neste sábado e domingo. Pois é, rapaz, a ponte Marcelino Machado, conhecida como Ponte do Estreito dos Mosquitos, no quilômetro 24 da BR-135, terá interdição

parcial neste final de semana, aí para a realização de serviços estruturais. A intervenção começa às 7 da manhã de sábado, às 7 da manhã e de amanhã, né? E segue de forma ininterrupta até às 10 horas de domingo. Pois é, segundo o Departamento Nacional de Infraestrutura de Transporte, o DENIT, será realizada a instalação de novas juntas de dilatação na ponte, né? Durante os trabalhos, o trânsito funcionará no sistema pare-siga, aí com passagem alternada de veículos nos dois sentidos da rodovia. Pois é, por causa aí da operação, podem ocorrer retenções, né? E aumento aí no tempo de deslocamento durante o período de intervenção. O DENIT orienta os motoristas a dobrarem a atenção aí ao passar pelo trecho, né? Também respeitarem a sinalização e seguirem as orientações das equipes que estarão trabalhando no local. A Polícia Rodoviária Federal também recomenda aí que os condutores planejem os deslocamentos aí com antecedência e mantenham a atenção redobrada durante a execução aí do serviço. Pois é, né, meu amigo? Aí a Ponte do Estreito dos Mosquitos vai ter aí o trânsito parcialmente interditado e para manutenção, né? Manutenção necessário, preciso, né? Precisa aí fazer essa manutenção. E aí, a Polícia Rodoviária Federal, também o DENIT, pedindo aí toda a atenção dos motoristas ao passarem pelo local, redobrarem toda a atenção. Pois é, amanhã, hein? Começa amanhã, a partir das 7 da manhã, né? E lembrando que vai das 7 da manhã, né? Deste sábado até as 10 horas do dia, até as 10 horas do domingo, né? Essa questão aí da redução aí aí para passagem na ponte do Estreito dos Mosquitos, né? Então, ó, muita atenção, hein? Muita atenção. Olha, seguirei com você com mais informações. Outra informação aqui para você, bem importante essa informação para todos nós, na verdade, né? O relator da CCJ, o senador aí, ó, no Senado, ele votou a favor da PEC aí pro fim da escala 6x1. Pois é, substituindo aí pela escala 5x2, né? Pois é, o senador Omar Aziz, do PSD, do Amazonas, que é o relator, né? Ele apresentou aí ontem o relatório da PEC 221 de 2019, que acaba aí com a escala 6x1. E reduz a jornada máxima de trabalho para 40 horas semanais em todo o Brasil. Pois é, como o próprio parlamentar já havia anunciado anteriormente, ele manteve, né? Manteve integralmente o texto aprovado pela Câmara dos Deputados e rejeitou as 12 emendas apresentadas na Comissão de Constituição e Justiça do Senado. Pois é, o texto será apreciado aí pelo colegiado na próxima semana, durante o último esforço aí concentrado, né, do Congresso Nacional para a votação de matérias legislativas antes das eleições do dia 4 de outubro. Pois é, ó, o que prevê a PEC, né? A PEC prevê o seguinte, ó, 2 dias de repouso semanal, né, remunerado, sendo um deles preferencialmente aos domingos, né? Olha só, salário não poderá ser reduzido, né, por causa aí da diminuição da jornada de trabalho. 2 meses após a promulgação da PEC, a jornada máxima passa aí das atuais 44 horas para 42 horas semanais. 1 ano depois, né, aí do fim aí desse primeiro período, cai definitivamente para 40 horas semanais. Pois é, a manutenção do texto, como veio da Câmara, evita que eventuais alterações da proposta pelos senadores obrigassem aí o retorno da matéria para uma última análise aí dos deputados. Olha, a tramitação da matéria aprovada aí no fim de maio na Câmara só foi destravada há pouco mais de 10 dias, né? Pois é, após uma reaproximação aí entre o presidente Lula e também o presidente do Senado, Davi Alcolumbre. Pois é, ó, já nesta última quarta-feira, um almoço entre Lula e Alcolumbre e também o presidente da Câmara dos Deputados, Hugo Mota, né, selou aí a pauta de votação para o esforço concentrado da próxima semana. Apesar de garantir a votação da PEC do fim da escala 6x1, né, na CCJ, o presidente do Senado foi cauteloso, né, e não prometeu aí que o texto possa ser votado em plenário, né? Pois é, na Câmara, a PEC aí do fim da escala 6x1, que tem forte apelo popular, foi aprovada em 2 turnos, aí por ampla margem de votação, 472 a 22 contra, né? Aí no primeiro turno, e 461 a favor e 19 contra no segundo turno. A prévia é que a CCJ do Senado vote o texto na próxima quarta-feira, né, dia 2 de setembro, né? Se a comissão aprovar o parecer, a PEC ainda precisará passar pelo plenário do Senado em 2 turnos, aí com um mínimo de 49 votos favoráveis em cada votação. Pois é, né, meu amigo? A esperança é que já seja aí votada

0: Essa questão aí do fim da escala 6x1 e passe a valer aí a escala 5x2, né? É o que prevê, inclusive, o novo texto aí, né? Prevendo aí 2 dias de descanso, nada de redução salarial devido à redução da carga horária, né? Pois é, redução aí, nem pensar, né? Pois é, vamos torcer aí para que dê certo, né? Já diz aí os especialistas que é fundamental para todos os trabalhadores, só tem que encontrar aí uma forma de ajeitar, né, meu amigo? De ajeitar aí para os trabalhadores, né, terem aí mais tempo para descanso e também que o comércio, né, aí não seja afetado com a falta de mão de obra, né? Pois é, é informação para você ligado aqui no nosso Conexão.
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0: É isso, é informação para você ligado, para você curtindo a nossa programação. 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Hora de mais música, sucesso, ó. Antes mandando aqui abração, nosso amigo Alonso, tá ligadão com a gente aí em qualquer ponto da cidade. Já vou mandando aqui o próximo sucesso pra ele. E a próxima vai também pra minha amiga Márcia, tá ligadinha com a gente do Conjunto Nova Vitória, pedindo a próxima música pra curtir. Vamos curtindo então? Pior Saudade, hein? É, Murilo Ruf, a pedida aqui da Mari Campelo, Conjunto Hélio, tá ligadona na programação, pedindo aí sucesso pra curtir no nosso Conexão. Tem ainda Brutos da Roça, meu amigo Júnior do Agro, mandando aí pra toda a galera do Agro, ligados com a gente aqui da nossa programação. É sucesso pra você curtir.

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2: 17:25.
3: Repita.
2: 17:25.
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de iSupply na nossa programação. Já mandando aqui, ó, pro meu amigo Gilbertão, tá ligadão com a gente aí na Serraria, também pro Neto, pra Narimã, galera da Center Lanches, aí o Regis, homem da caçamba, ligadão com a gente aqui na melhor programação. Também pra dona Marina, né? Tá ligadinha com a gente, meu amigo Vieira, olha, nossa amiga Raimunda Brito, a Ana Paula, a galera aí da Vila Riachão, pro Dadá, pro Osias, a galera em São Vicente da Palmeirinha, também a Karine e o Eduardo, em Garapé do Meio, obrigado pela sintonia, abração especial, ó, já mandando também pro nosso amigo Osvaldo aí do Comercial São Joaquim, na Urbano Santos, tá ligadão, tá curtindo, tá na conexão, tá bom demais, meu amigo Raimundo Antônio Garcia e família, aí no Mandituba, a Sônia, Cacilda, meu amigo Adneia, a Ana, tá ligadinha, tá curtindo, galera aí do Manigituba, obrigado pela sintonia, mandando aqui também pra Isonete, pra Ingrid, no Real, do meu amigo Gelson, o Gaelzão, aí pro meu amigo, também ligado com a gente, o Jack, a Denise Coutrin e a nossa amiga Elane, galera aí do Jaguari, é você no nosso Conexão FM, hein, segue com a gente de segunda a sexta, das 16 às 18 horas, aqui na melhor programação do Rádio FM da nossa Baixada Maranhense, da nossa Rádio Cidade de Vitória FM, 89,9, é poderosa, hein? A poderosa da Baixada Maranhense, a frequência máxima do sucesso. Alô, Elisete, galera de Tabocal, boa tarde, obrigado pela sintonia. Já, ouvindo o áudio aqui da minha amiga Elisete, já pedindo sucesso, né? A gente vai curtir no nosso Conexão. 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É você recordando com a gente. Tem mais sucesso chegando, hein? Já Neto Brito, Pablo, na programação, mandando aqui pro meu amigo Vando Turismo e toda a galera aí nos dando essa carona, né? Galera ligada com a gente aí no táxi do nosso amigo Vando Turismo. A Marineide, né? Tá ligadinha com a gente. Marineide aí de Batinha. Já mandando pra toda a galera na sintonia do nosso Conexão. Sucesso já aqui no nosso Conexão FM, com oferecimento da sua Gomes Peças. 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

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Vamos com o som, com música boa para você, ligadão com a gente. Acena, Neto Brito. É, já manda aqui pra minha amiga Elisete, em Tabocal, tá ligadona com a gente, já curtindo aí o nosso programa. É pedido aqui da minha amiga Eusiane, Arari, tá ligadona com a gente, pedindo aí só pra curtir. Sucesso com Pablo e Neto Brito aqui na nossa programação. Tem ainda Melô de Mensagem, a pedido aqui da Camilena de Tijolado, tá ligadona com a gente, pedindo aí pra curtir também aquela panca que vai pra você na sintonia do nosso Conexão.

0: Você, melô de mensagem, sucesso pra minha amiga Camilena, ligadona com a gente em Atijolado, já mandando aí pro Branco e toda a galera de Tucungajari, galera aí também da Rua Nova, galera de Araria Sul, minha amiga Isabel e companhia, obrigado pelo carinho. É você no nosso Conexão, já chegando no finalzinho, né? Já chegando no finalzinho do nosso Conexão desta sexta-feira, e a gente agradecendo pelo carinho, pela sintonia, e aí a gente vai juntos, hein? Ó, já tem aqui, Sandro Lúcio, ligação errada, minha amiga Raimunda Brito, tá ligadona com a gente na Vila Riachão. Pedindo esse sucesso pra curtir. Vou mandar também pra Maria Sardinha, que tá ligadinha com a gente ali no Capivari. Alô, Elisete, mais uma pra você também. Ligadona com a gente aqui na nossa programação. 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Olha, mandando aqui abração, meu amigo Zé Lamar, né? O Blá Blá, tá ligadão com a gente. É, meu amigo Lamar e a sua esposa Lu, ligados com a gente, nos dando uma carona. Abraço especial, rumo à ilha, né? Rumo à ilha do amor. Abração, Blá Blá, boa viagem, que Deus os acompanhe. Vocês façam uma viagem com paz e segurança. Obrigado aí pelo carinho, pela sintonia. Oi, Silvia, sucesso pra você. A última de hoje, a gente manda pra essa galera aí do Supermercado Ribeiro. Agradecendo sempre o carinho, agradecendo sempre a sintonia. 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É isso, seguindo com você. Vamos seguindo, hein? 17h54, hora de trazer notícia para finalizar o nosso Conexão de hoje. 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É hora de notícia no nosso Conexão. Se liga aí.
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0: É isso, é hora de deixar você bem informado, hein? É hora de notícia para você aqui no nosso Conexão FM. Olha, o Ministério Público Eleitoral impugnou 57 candidaturas no Maranhão, né, meu amigo? Pois é, não tem a relação aí dos nomes com essas candidaturas impugnadas, porque eles ainda podem recorrer. Na verdade, tem até o dia 14 de setembro, né? Para recorrer e poder aí concorrer às eleições, né? Pois é. O Ministério Público Eleitoral do Maranhão impugnou 57 dos 617 registros de candidatura apresentados para as eleições deste ano. Olha, impugnar

é o ato de contestar ou se opor a algo, né? No caso eleitoral, a impugnação aí de registro de candidatura é um instrumento utilizado para tentar impedir que uma pessoa dispute as eleições aí por não cumprir as condições exigidas pela legislação. Pois é, olha, as candidaturas devem ser julgadas até o dia 14 de setembro, né? Até, no caso, até esta sexta-feira, né? 28, até hoje, o Tribunal Regional Eleitoral já havia aí analisado 367 processos, enquanto outros 651 aguardavam decisão. Após o julgamento, os candidatos podem ter o registro definitivamente indeferido, ficando aí fora da disputa ou ter a candidatura validada pela Justiça Eleitoral. Pois é, né, meu amigo? Olha, segundo o Ministério Público Eleitoral, a análise foi realizada e com auxílio do sistema de automação de impugnação de registro de candidatura, né? Uma ferramenta de inteligência artificial criada pelo Procurador Regional Eleitoral do Maranhão, o Tiago de Souza Carneiro. O sistema ele foi desenvolvido para agilizar a triagem de informações e permitir que os membros do Ministério Público Eleitoral aí concentrem, né, seus esforços na análise jurídica dos casos. O exame dos registros ocorre aí em um processo de 5 dias, né, contado a partir da publicação dos editais de candidatura. O período ele pode incluir fins de semana e também feriados e exige avaliação individual dos documentos e informações de centenas de candidatos para identificar eventuais causas de inelegibilidade. Olha, o sistema, esse sistema ele auxilia, né? Esse auxilia no processo ao automatizar parte do levantamento e também da organização das informações. A ferramenta reúne dados de bases oficiais do Tribunal Superior Eleitoral, também dos Tribunais de Contas, da Controladoria Geral da União e do Sistema Radar, alimentado aí com informações do Conselho Nacional de Justiça. Além disso, o sistema permite também o download aí dos processos do processo judicial eletrônico e também a organização dos documentos em arquivos únicos. Pois é, a partir desses dados, a inteligência artificial realiza uma triagem preliminar e aponta possíveis indícios de inelegibilidade que posteriormente são analisados aí pelos membros do Ministério Público Eleitoral. Pois é, a lista com o nome aí dos 57 candidaturas dos candidatos impugnados, né, não foi divulgada devido, né, que eles podem recorrer. Tem até o dia 14 de setembro aí para fazer, né, para fazer essa busca e continuar recorrendo aí e concorrer às eleições deste ano. Mas tem 57 aí, né, candidaturas impugnadas, né, no Maranhão. Pois é, meu amigo, irregularidades aí sendo apontadas. É notícia para finalizar aqui o nosso Conexão de hoje, agradecendo você pelo carinho, pela sintonia. 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Nossa última de hoje, para minha amiga Raimunda Brito, ligadona com a gente aí no, na Vila Riachão. É, Sandro Lúcio, ligação errada, hein? Pra você no nosso Conexão, abraço, obrigado pelo carinho, pela sintonia. É, ótimo final de semana, hein? Voltamos na segunda-feira com mais uma edição de música, informação, notícia no nosso Conexão. Abraço pra você e até segunda, se Deus quiser.

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1: Rádio Cidade de Vitória. 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
2: 18 horas. Repita. 18 horas.

reza comigo, o Ângelus. Esta grande oração que séculos e séculos a igreja reza a meio-dia e às 6 horas da tarde.

cheia de graça, o Senhor é convosco. Bendita sois vós entre as mulheres, e bendito o fruto do vosso ventre, Jesus. Santa Maria, Mãe de Deus, rogai por nós, pecadores, agora e na hora de nossa morte. Amém. Eis aqui a serva do Senhor. Faça-se em mim segundo a vossa palavra. Ave Maria, cheia de graça, o Senhor é convosco. Bendita sois vós entre as mulheres, e bendito o fruto do vosso ventre, Jesus. Santa Maria, Mãe de Deus, rogai por nós, pecadores, agora e na hora de nossa morte. Amém. E o Verbo se fez carne e habitou entre nós. Ave Maria, cheia de graça, o Senhor é convosco. Bendita sois vós entre as mulheres, e bendito o fruto do vosso ventre, Jesus. Santa Maria, Mãe de Deus, rogai por nós, pecadores, agora e na hora de nossa morte. Amém. Rogai por nós, Santa Mãe de Deus, para que sejamos dignos das promessas de Cristo. Oremos. Infunde, Senhor, como vos pedimos, a vossa graça em nossas almas, para que nós, que pela anunciação do anjo conhecemos a encarnação de Cristo, vosso Filho, pela sua paixão, morte na cruz, sejamos conduzidos à glória da ressurreição pelo mesmo Cristo, Senhor nosso.

0: Meu irmão, minha irmã, vamos rezar juntos agora o terço da vitória pelo sangue de Jesus.
1: Creio em Deus Pai, Todo-Poderoso, Criador do céu e da terra, e em Jesus Cristo, seu único Filho, nosso Senhor, que foi concebido pelo poder do Espírito Santo, nasceu da Virgem Maria, padeceu sob Pôncio Pilatos, foi crucificado, morto e sepultado, desceu à mansão dos mortos, ressuscitou ao terceiro dia, subiu aos céus, está sentado à direita de Deus Pai, Todo-Poderoso, de onde há de vir julgar os vivos e os mortos. Creio no Espírito Santo, na Santa Igreja Católica, na comunhão dos santos, na remissão dos pecados, na ressurreição da carne, na vida eterna. Amém.
0: Primeiro mistério. Clamamos o sangue de Jesus que nos lave, nos purifique e nos liberte de nossos pecados.
1: Pai nosso que estás no céu, santificado seja o vosso nome. Venha a nós o vosso reino. Seja feita a vossa vontade, assim na terra como no céu. O pão nosso de cada dia nos dai hoje. Perdoai as nossas ofensas, assim como nós perdoamos a quem nos tem ofendido. E não nos deixeis cair em tentação, mas livrai-nos do mal. Amém.

0: sangue de Jesus. Eu sou vitorioso pelo sangue de Jesus. Eu sou vitorioso pelo sangue de Jesus. Eu sou vitorioso pelo sangue de Jesus. Eu sou vitorioso pelo sangue de Jesus. Eu sou vitorioso pelo sangue de Jesus. Eu sou vitorioso pelo sangue de Jesus. Eu sou vitorioso pelo sangue de Jesus. Eu sou vitorioso pelo sangue de Jesus. Eu sou vitorioso pelo sangue de Jesus.
1: Segundo mistério, clamamos o sangue de Jesus para que quebre todas as maldições sobre nós e nossas famílias.
2: Pai nosso que estás no céu, santificado seja o vosso nome. Venha a nós o vosso reino. Seja feita a vossa vontade, assim na terra como no céu. O pão nosso de cada dia nos dai hoje. Perdoai as nossas ofensas, assim como nós perdoamos a quem nos tem ofendido. E não nos deixeis cair em tentação, mas livrai-nos do mal. Amém.
0: Pelo poder do sangue de Jesus, quebro todas as maldições sobre nós e nossas famílias. Pelo poder do sangue de Jesus, quebro todas as maldições sobre nós e nossas famílias. Pelo poder do sangue de Jesus, quebro todas as maldições sobre nós e nossas famílias. Pelo poder do sangue de Jesus, quebro todas as maldições sobre nós e nossas famílias. Pelo poder do sangue de Jesus, quebro todas as maldições sobre nós e nossas famílias. Pelo poder do sangue de Jesus, quebro todas as maldições sobre nós e nossas famílias. Pelo poder do sangue de Jesus, quebro todas as maldições sobre nós e nossas famílias. Pelo poder do sangue de Jesus, quebro todas as maldições sobre nós e nossas famílias. Pelo poder do sangue de Jesus, quebro todas as maldições sobre nós e nossas famílias. Pelo poder do sangue de Jesus, quebro todas as maldições sobre nós e nossas famílias.
1: Terceiro mistério. Clamamos o sangue de Jesus sobre nossos relacionamentos afetivos com nossos pais, esposos, filhos, amigos e aqueles a quem amamos.
2: Pai nosso que estás no céu, santificado seja o vosso nome. Venha a nós o vosso reino. Seja feita a vossa vontade, assim na terra como no céu. O pão nosso de cada dia nos dai hoje. Perdoai as nossas ofensas, assim como nós perdoamos a quem nos tem ofendido. E não nos deixeis cair em tentação, mas livrai-nos do mal. Amém.
0: Pelo poder do sangue de Jesus, quebro e dissolvo toda a desarmonia, desavença, falta de compreensão em nossas vidas, para que flua o amor. Pelo poder do sangue de Jesus, quebro e dissolvo toda a desarmonia, desavença, falta de compreensão em nossas vidas, para que flua o amor. Pelo poder do sangue de Jesus, quebro e dissolvo toda a desarmonia, desavença, falta de compreensão em nossas vidas, para que flua o amor. Pelo poder do sangue de Jesus, quebro e dissolvo toda a desarmonia, desavença, falta de compreensão em nossas vidas, para que flua o amor. Pelo poder do sangue de Jesus, quebre de sua

0: houve toda desarmonia, desavença, falta de compreensão em nossas vidas para que flua o amor. Pelo poder do sangue de Jesus, quebro e dissolvo toda desarmonia, desavença, falta de compreensão em nossas vidas para que flua o amor. Pelo poder do sangue de Jesus, quebro e dissolvo toda desarmonia, desavença, falta de compreensão em nossas vidas para que flua o amor. Pelo poder do sangue de Jesus, quebro e dissolvo toda desarmonia, desavença, falta de compreensão em nossas vidas para que flua o amor. Pelo poder do sangue de Jesus, quebro e dissolvo toda desarmonia, desavença, falta de compreensão em nossas vidas para que flua o amor. Pelo poder do sangue de Jesus, quebro e dissolvo toda desarmonia, desavença, falta de compreensão em nossas vidas para que flua o amor.
1: Quarto mistério. Clamamos o sangue de Jesus para quebrar toda dificuldade em nossos trabalhos e pastorais.
2: Pai nosso que estás no céu, santificado seja o vosso nome. Venha a nós o vosso reino. Seja feita a vossa vontade, assim na terra como no céu. O pão nosso de cada dia nos dai hoje. Perdoai as nossas ofensas, assim como nós perdoamos a quem nos tem ofendido. E não nos deixeis cair em tentação, mas livrai-nos do mal. Amém.
3: Pelo poder do sangue de Jesus, quebramos toda dificuldade nos nossos trabalhos. Pelo poder do sangue de Jesus, quebramos toda dificuldade nos nossos trabalhos. Pelo poder do sangue de Jesus, quebramos toda dificuldade nos nossos trabalhos. Pelo poder do sangue de Jesus, quebramos toda dificuldade nos nossos trabalhos. Pelo poder do sangue de Jesus, quebramos toda dificuldade nos nossos trabalhos. Pelo poder do sangue de Jesus, quebramos toda dificuldade nos nossos trabalhos. Pelo poder do sangue de Jesus, quebramos toda dificuldade nos nossos trabalhos. Pelo poder do sangue de Jesus, quebramos toda dificuldade nos nossos trabalhos. Pelo poder do sangue de Jesus, quebramos toda dificuldade nos nossos trabalhos. Pelo poder do sangue de Jesus, quebramos toda dificuldade nos nossos trabalhos.
1: Quinto mistério. Clamamos o sangue de Jesus pela nossa saúde, de todos aqueles pelos quais somos responsáveis e que nos pedem orações.
2: Pai nosso que estás no céu, santificado seja o vosso nome. Venha a nós o vosso reino. Seja feita a vossa vontade, assim na terra como no céu. O pão nosso de cada dia nos dai hoje. Perdoai as nossas ofensas, assim como nós perdoamos a quem nos tem ofendido. E não nos deixeis cair em tentação, mas livrai-nos do mal. Amém.
3: Pelo poder do sangue de Jesus, seja restaurada a nossa saúde e a de todos aqueles pelos quais somos responsáveis e que nos pedem orações. Pelo poder do sangue de Jesus, seja restaurada a nossa saúde e a de todos aqueles pelos quais somos responsáveis e que nos pedem orações. Pelo poder do sangue de Jesus, seja restaurada a nossa saúde e a de todos aqueles pelos quais somos responsáveis e que nos pedem orações. Pelo poder do sangue de Jesus, seja restaurada a nossa saúde e a de todos aqueles

0: somos responsáveis e que nos pedem orações. Pelo poder do sangue de Jesus, seja restaurada a nossa saúde e a de todos aqueles pelos quais somos responsáveis e que nos pedem orações. Pelo poder do sangue de Jesus, seja restaurada a nossa saúde e a de todos aqueles pelos quais somos responsáveis e que nos pedem orações. Pelo poder do sangue de Jesus, seja restaurada a nossa saúde e a de todos aqueles pelos quais somos responsáveis e que nos pedem orações. Pelo poder do sangue de Jesus, seja restaurada a nossa saúde e a de todos aqueles pelos quais somos responsáveis e que nos pedem orações. Pelo poder do sangue de Jesus, seja restaurada a nossa saúde e a de todos aqueles pelos quais somos responsáveis e que nos pedem orações. Pelo poder do sangue de Jesus, seja restaurada a nossa saúde e a de todos aqueles pelos quais somos responsáveis e que nos pedem orações. Salve Rainha, Mãe de Misericórdia, vida, doçura, esperança nossa, salve. A vós bradamos os degredados filhos de Eva, a vós suspiramos, gemendo e chorando neste vale de lágrimas. Eia, pois, advogada nossa, esses vossos olhos misericordiosos a nós volvei. E depois deste desterro, mostrai-nos Jesus, bendito fruto do vosso ventre. Ó clemente, ó piedosa, ó doce sempre Virgem Maria, rogai por nós, Santa Mãe de Deus, para que sejamos dignos das promessas de Cristo. Amém.
1: Receba agora, então, a minha bênção sacerdotal. Em nome do Senhor Jesus, pelo poder do sangue de Jesus, com a minha autoridade de sacerdote de Deus Altíssimo, abençoo meu irmão, minha irmã, a sua casa e a sua família, com a paz, a alegria do amor do Senhor Jesus e com uma nova experiência do amor de nosso Deus. Além disso, ordeno que de sua casa e de sua família se afastem todas as discórdias, desavenças, incompreensões, enfermidades malignas, em nome do Senhor Jesus. E assim, pelo sangue preciosíssimo do Senhor Jesus, desça sobre todos vocês a bênção de Deus Todo-Poderoso, Pai e Filho e Espírito Santo, e permaneça para sempre. Amém.
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3: Rádio Cidade de Vitória, informa a hora certa.
4: 18:19.
5: Repita.
4: 18:19.
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O programa Deus Vai Além, uma ótima noite da paz do Senhor Jesus. Que bom estarmos juntinho nessa sexta-feira, né? Dia 29 de agosto de 2006. O Senhor Jesus trouxe, né? Me trouxe, na verdade, até aqui para anunciar a boa nova do Senhor ao teu coração. Disso já convido você, assim, a abrir as portas do seu coração, abrir as portas da sua casa para receber o Senhor Jesus. Nós já começamos com o Santo Terço, né? Aí você diz, já estou ligada, né? Desde o Terço. Então você que já clamou o sangue de Jesus aí sobre a sua casa, sobre a sua vida, sobre a sua família, vamos agora nos selar com o sinal da nossa fé, né? O sinal da nossa salvação. Em nome do Pai, do Filho e do Espírito Santo. Amém. Amados, quero assim abraçar você que todos os dias estão aí na escuta do programa, né? Todos os dias já esperando esse horário. A nossa irmã Zefinha e seu Dico, né? Aqui já ali na expectativa do programa Deus Vai Além, né? Que Deus abençoe ricamente. Você que hoje ligou aí o seu rádio pela primeira vez, o seu aplicativo. Este é o programa Deus Vai Além. Ele vai ao ar de segunda a sexta-feira, nesse horário, das 18 às 19 horas. Aqui nós levamos o melhor da música católica até o seu coração, a palavra de Deus. Nós oramos por você e pedimos também a sua oração. Você que nos dá carona no seu veículo, onde quer que você se encontre, que o Senhor Jesus agora campe sobre o seu veículo, junto com Maria e com os anjos, levando você em segurança. Você que hoje está aniversariando, que Deus abençoe a sua vida, né? Você que está aí completando mais um aninho de vida, que Jesus continue abençoando e que essa data se multiplique por muitas outras. Amados, nós estamos aí na expectativa da nossa festa, né? O festejo de Nossa Senhora de Nazaré. Já convidamos você assim a ficar atento, né, às programações. Amanhã já inicia com a Santa Missa aqui na Rádio Cidade, depois para a procissão fluvial. Então você que quer aí estar acompanhando, participando, né, se prepare já às 16 horas a missa aqui na rádio, né, e depois com a procissão fluvial, depois a moto carreata, se prepare, né? Aí você com seu carro, com a sua moto, você com a sua bicicleta, vamos fazer bem bonito já assim o pontapé inicial da festa da nossa padroeira. Essa primeira canção, vamos cantar juntos para nos assim já orar, né?

aqueles que são amigos da cruz de Jesus, são aqueles que permanecem com Ele até o fim.

0: amor ele observava de longe. A amizade que
1: essa aí estamos
0: Jesus
1: de volta,
0: nos chama.
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0: É uma amizade de...
1: Que nós sejamos amigo da cruz. Inimigo da cruz é o encardido, ele é inimigo da cruz. Nós devemos ser. É a palavra de Deus que vem nos dizer isso nesta noite. Que a cruz, para nós, é sinal de força, sinal de salvação. Então está cansado? Entrega na cruz do Senhor Jesus. Está pesado o fardo, o peso da decepção, da amargura, da dor, do sofrimento, do cansaço, do dia a dia, da depressão, da síndrome do pânico, da ansiedade? Lança na cruz do Senhor Jesus. O teu pecado, lança na cruz do Senhor Jesus. Jesus disse para Santa Faustina: Faustina, tu me entrega tudo, mas tudo que tu me entrega é meu. Me entrega aquilo que é teu. E ela pergunta: o que é meu, Senhor? As tuas misérias, nossos pecados, as nossas misérias. É isso que nós temos que lançar na cruz do Senhor Jesus, entregar a Ele. Vinde a mim todos vós que está cansado e sobrecarregado com os ombros, com o peso do fardo, e eu vos aliviarei, diz o Senhor Jesus para nós. Seja amigo da cruz e não inimigo da cruz. Amados, nós temos nossos irmãos que nesta luta conosco, nessa luta de evangelizar, não é fácil, né? Não é fácil evangelizar, não é fácil ser católico, né? Como diz o bispo Dom Devaí, não é fácil ser católico, né? Nós temos esses nossos irmãos que aqui, dia a dia, estão conosco. Seu Manuel Machado, é Maria Antônia Silva e família no povoado Vila dos Navegantes, Pio XII, Domingos Batalha em Arraial, Badu em Miranda do Norte, José Machão em São Benedito dos Maciel, Antônio de Jesus no povoado Japão, Emmanuel e Dona Teresa em São Félix, Uranir e Lucidene no povoado Vila Nova.

Rosa Chave Pires, na Ilha do Maracapu, Francisca Brito, Evangelina no Curaqueú, Iracema Santo Maciel, Daila no Povoado Arirana, Isabel no Povoado Arirana, Zé de Loura no Povoado Arirana, Sônia Vila Palmeira, Josefa Batalha em Arraial, Antônia Maria Alves em Arraial, Chapolin ao lado da rádio, Raimundo Félix Cardoso, Vila Reginaldo, Paula e Maria Flor de Souza, Domingo no Conjunto do Hélio, Domingas no Conjunto do Hélio, Maninha Cabeleireira, Zé Moto e Família em Boca do Campo, Desterro e Família em Jussarauzinho, Lázaro e Família em Jussarauzinho, Maria Antônia em Coque, Tereza de Jesus, Rua do Comércio, Silvana de Jesus, Digere Divina em Coque, Raimunda dos Santos e Família em Jussarauzinho, Altra Lética Dias, José Raimundo Chaves no Povoado Sumaúma, Maria Antônia Maciel Chave, Valdirene Maciel Chave, Vilma no Povoado Arraial, Arari, Kécio Meirelli, Professora Luísa Souza, Geracina no Povoado Arroz, Nazaré Chave Família em Jussarauzinho, Maria da Rosa e Família em Jussarauzinho, Maria Sebastiana e Família em Jussarauzinho, Manuel de Jesus Santo, Povoado Coque, Jaime Pires, Beatriz no Juncal 2, Bispo Graça, Professora Sandra, Zacaria e Marinete, Santana no Marajá, Pastoral da Misericórdia, Cassiano Lisboa, Isadora Alves Marinho, Benedito Chaves e Família em Jussarauzinho, Zé de Narciso em Arari, Lenide Ramos em Jussarauzinho, Basília Chaves e Família em Coque, Maria José Brito e Família em Jussarauzinho, Chagas e Maria e Família em Jussarauzinho, Raimunda Nonata Moraes de Brito, Vila Riachão, Maria de Cestina e Família em Jussarauzinho, Diquinha e Família em Livramento, Senhorinha e Ribamar em Buriti, Joaquim e Nissim em Missim, em Jussarauzinho, Paulo e Maria no João Diogo, Benedita de Jesus S. Ribeiro em Iquitaquipetuba, Maria da Conceição Rodrigues, Santa Rosa, Manuel da Silva em Santa Rosa, Érica e Família em Santa Rosa, Jadelso da Cruz em Santa Rosa, Raimunda Silva de Souza, Boca do Campo, Marli Maciel em São Lourenço, Dona Patrícia, Tereza Gomes em Laranjeira, Zezinho e Família em Jussarauzinho, Ana Paula e Isabelle no Riachão, Antônia Brandão em Sumaúma do Japão, Fuseca em Lapela, Marina Maciel e Família em Jequiri, Arari, Gilde Mendes e Família em Jussarauzinho, José Raimundo Pinto e Família, Jardelson, Nadelson Pinto, Delmo no Braço Comprido, Antônia Luísa e Família em Jussarauzinho, Valdeci em Arapari, Elisete no Tabocal, Antônia Nila no Japão, João Pereira Nunes no Japão, Maria Luísa Santo no Povoado São Félix, Doninha e Nonato na Pereira, Povoado Japão, Genivaldo da Silva no Povoado Japão, Moniz e Rafaela Gomes em Vitória, Maria Raimunda dos Santos, Ayrton Nolasco e também Maria Marilene e Zeca em Vila Nova. Esses são nossos irmãos que aí estão contribuindo conosco para que o programa Deus Vai Além chegue até a sua casa. Queremos assim de coração agradecer esta família que cada dia cresce. Graças a Deus, cada dia cresce mais uma pessoa nesta família que nós chamamos carinhosamente.

0: Maravilhosamente anjo do bem. E se você sentir no coração o desejo de se tornar um anjo do bem, nos procure. Você pode procurar aqui a Rádio Cidade, deixar sua contribuição, seu nome, seu endereço, que nós iremos estar chamando o seu nome aqui. E também na Mistagógica e na Livraria São José são os pontos no qual você pode estar deixando a sua contribuição, ou no seu grupo de oração, se na sua comunidade tem um grupo de oração, né, procure para estar contribuindo com essa obra de Deus. Convido você a pegar a sua Bíblia, você que tiver oportunidade nesse momento para acompanhar, você que não, a visão já não deixa mais ler, né, você que não tem habilidade, já não... Nesse momento também não tem como pegar a Bíblia, mas vamos acompanhar a palavra de Deus, que é da liturgia de hoje. É de 1 Coríntios, capítulo 1, verso 17, 25. 1 Coríntios, capítulo 1, 17, 25.
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Cristo não me enviou para batizar, mas para pregar o Evangelho. Isso sem recorrer à habilidade da arte oratória, para que não se desvirtue a cruz de Cristo. A linguagem da cruz é loucura para os que se perdem, mas para os que foram salvos, para nós é força divina. Está escrito: destruirei a sabedoria dos sábios e anularei a prudência dos prudentes. Onde está o sábio? Onde está o erudito? Onde está o argumentador deste mundo? Acaso não declarou Deus por loucura a sabedoria deste mundo? Já que o mundo, com a sua sabedoria, não reconheceu a Deus na sabedoria divina? Aprovem a Deus, salva os que crê, pela loucura de sua mensagem. Os judeus pedem um milagre, os gregos reclamam a sabedoria, mas nós pregamos Cristo crucificado. Escândalo para os judeus e loucura para os pagãos, mas para os eleitos, que judeus que grego, força de Deus e sabedoria de Deus, pois a loucura de Deus é mais sábia do que a dos homens, e a fraqueza de Deus é mais forte do que a dos homens. Palavra do Senhor, graças a Deus. Meu querido e minha querida, amados de Deus, essa palavra de Deus hoje para nós, Paulo, escrevendo aos Coríntios, ele vem falar da cruz de Cristo. É interessante que Paulo diz assim: Cristo não me enviou para batizar, mas para pregar o Evangelho. Isto sem recorrer à habilidade da arte oratória. Veja bem, Paulo, ele é pregador do Evangelho, anunciador da palavra de Deus. Mas é interessante que Paulo fala para nós nesta palavra de hoje da cruz. Quantos irmãos, né, deixaram de fazer o sinal da cruz, de fazer sobre si, né, traçar em si o sinal da cruz.

deixaram de carregar uma cruz no peito porque dizem que a cruz é sinal de maldição. E aí Paulo aqui vem escrever para aquela comunidade, para nós hoje, que a cruz, para aqueles que se perderam, né? A linguagem da cruz é uma loucura para aqueles que se perderam, mas para nós, os eleitos, os salvos, é força de Deus. Então, meu amado irmão, minha amada irmã, você que está hoje sob o peso, né, de qualquer situação, de qualquer dor, de qualquer sofrimento, e que você se encontra no chão, caído, né, olhe para a cruz de Cristo, olhe para o sofrimento de Jesus Cristo. E talvez você hoje se encontre sozinho, teu pai, a tua mãe, teus irmãos, tio, sobrinho, primo, sei lá, tudo te abandonaram, porque você está numa situação decadente. Todos te julgam, todos te jogam pedra, todos só lamentam. Olha como está fulano, como está ciclano, mas ninguém ergue sequer uma palha para te levantar do chão. Mas olha para este Cristo que te amou mesmo antes de você estar no ventre da tua mãe. Ele te amou de uma tal maneira que ele se entregou para morrer numa cruz, para se entregar nessa cruz, para te dizer que tu é precioso, que tu é preciosa para ele. Amados, quando nós nos encontramos no fundo do poço e nós olhamos um lado para outro, vamos olhar para Jesus quando ele vai, né, ali para orar antes da cruz. Ele diz para os seus amigos, para os seus irmãos que estavam ali todos os dias, vendo ele anunciar a palavra de Deus, vendo ele fazer os milagres, matando a fome daquele povo que estava ali para buscar um sinal, para buscar um alimento para o seu corpo. E ele pede: ficai aqui vigiando para mim uma hora. E ali eles dormiram e deixaram Jesus sozinho. Amados, mas ele não desistiu por causa de ti. Por isso, não desista da sua vida, não desista da sua família, não desista do teu esposo. Você que é esposo, você que é esposa, não desista um do outro, busque ajuda. Jesus, no caminho do Calvário, amado, ele já tinha se entregado, já tinha sido açoitado, o sangue já tinha sido derramado um tanto à noite do flagelo, e ele ainda pela rua, arrastando aquela pesada cruz, ele cai, é açoitado novamente, levanta, mas no caminho do peso da cruz, ele encontra um auxílio, um Cirineu. Talvez tua família te desprezou, tua família te deixou, mas o Cirineu que ajuda Jesus no caminho, também agora te ajuda para te levantar desse sofrimento. Oria Labassúria. Jesus, com o peso da cruz mais uma vez, cai sob o peso. Talvez você caia, você luta para não cair, mas você caiu. Jesus, com o peso da cruz, ele caiu. E ali, mais uma vez, ele encontra um auxílio amoroso. Verônica, que enxuga o rosto do Senhor Jesus. Jesus, hoje, enxuga tuas lágrimas. Jesus, enfrenta a cruz por nós. Talvez, de longe, alguém te olha também agora. Assim como Maria Madalena, como Maria Mãe de Jesus, Maria de Cleófas, acompanhavam de longe Jesus, mas de pé, firmes, acompanharam até o pé da cruz. Você não está sozinho, amado, você não está sozinho. Porque Jesus, ele no sofrimento da cruz, encontrou auxílio. Assim como você também agora, no próprio Jesus, que se entregou, ele agora

está aí nesse quarto escuro contigo. Ele está aí nesse leito de hospital. Ele está aí contigo, olhando as contas sobre a mesa. Como pagar? Final de mês. Você desempregado. Você pai de família. Você mãe de família vendo já a despensa. Chegou o final do mês. Mas agora o Senhor Jesus providencia, porque Ele não se entregou numa cruz à toa. Ele se entregou naquela cruz para que nós tivéssemos vidas e vida em abundância. Quando levaram uma pessoa condenada à morte aos pés do Senhor Jesus, Ele olha para aquela pessoa e para os que o acusavam e disse, ali escrevendo no chão, a situação de cada um, sabe-se lá o que Jesus escrevia no chão. Mas ao olhar para aquela pessoa, jogada, lançada aos seus pés, rasgada, maltrapilha, cuspida, rasgada, cabelos desgrenhados, Ele olha para aquela pessoa e diz, ninguém te condenou, nem eu te condeno. Jesus não está sentado condenando, Jesus está amando, Jesus está te dizendo nesse momento, filho meu, filha minha, não te desespera, não desiste. Mais uma vez o Senhor diz, não desiste, porque a linguagem da cruz é para todos aqueles que crê. E você que crê, diga agora amém, eu tomo posse, Senhor, da minha liberdade. Eu tomo posse, Senhor Jesus, da minha dispensa novamente cheia. Eu tomo posse, Senhor Jesus, do meu matrimônio, do meu casamento restabelecido. Eu tomo posse da minha saúde restabelecida, minha saúde física, psíquica e espiritual. Neste momento eu tomo posse, Senhor Jesus, porque o Senhor já morreu por mim, o Senhor já se entregou por mim. Por isso eu quero, Senhor Jesus, agora pegar também firme nesta cruz que o Senhor diz, aquele que quiser vir após mim. Amados, às vezes as pessoas nos dizem assim, né? Que não entende o Evangelho, não entende a palavra de Deus. Ah, fulano lê a Bíblia, mas faz isto, faz aquilo outro. Eu quero te dizer, amado, que os santos não foram aqueles que nunca caíram, mas foram aqueles que nunca desistiram. E se você também está ouvindo hoje o programa Deus Vai Além, tem esta fé de que firme você vai continuar sem desistir. Se você olhar para o Evangelho, todo aquele que tem o nome escrito ali no Evangelho, que Jesus levantou do chão, que estava sobre o peso do pecado, o peso do erro, foi um pecador público, aquele que teve seu pecado escancarado, aquele está o nome escrito na palavra de Deus. Então esta queda, este sofrimento, essa tribulação que você está passando, tire um bem melhor, maior dessa situação. O Senhor, Ele vai tirar um bem maior desta realidade, dessa situação enfrentada por você neste dia, neste ano, nesse, sei lá, quanto tempo. Nós vimos esses dias no Evangelho, a mulher encurvada, 18 anos, aquela mulher não tinha liberdade de olhar para o céu. Nem. Ela não tinha como se erguer para olhar, erguer os braços e orar. Assim como a palavra de Deus nos diz, ergueu os braços como Moisés, ergueu os braços ali, né, e o exército ganhava, né? Aquela mulher não tinha essa liberdade, mas Jesus deu para ela a liberdade, desencurvou, levanta, levanta a cabeça, levanta os braços para o céu e louva o Senhor Jesus, porque Ele deu o motivo para que nós possamos sim louvar e agradecer todos os dias na nossa vida. Você é uma bênção, você é um filho de Deus, você é uma filha de Deus muito amado. Louvado seja nosso Senhor Jesus Cristo, para sempre seja louvado.

ler a palavra de Deus, entender, compreender a palavra de Deus. Sempre eu digo para você, amado, antes de ler a Bíblia, a palavra de Deus, faça ali primeiro um momento, né, invocando o Espírito Santo, pedindo a graça que o Espírito Santo lhe dê a sabedoria, o entendimento da palavra de Deus. Que aí nós sabemos discernir a palavra, que às vezes a gente lê, mas não compreende. E o Espírito Santo de Deus é esse que nos dá, né, todo o entendimento, toda a compreensão da palavra. Abraçar nossa irmã do Esterro, né, e toda a família aí em Jussarauzinho, todos nossos irmãos da comunidade Jussarauzinho, Roque, Boca do Campo, Vila Nova, São Félix, São Benedito, Japão, Arraial, né, nossa irmã Vilma em Arraial, que Deus abençoe ricamente. Um alô, como eu falei, né, para a dona Zefinha e seu Dico e toda a família aqui na rua, aqui na descida da Nordestina. Não sei bem como é o nome desta rua. Também é o meu padrinho, seu Mundico, e minha madrinha Didi, também aqui nesta rua, logo após a casa do seu Dico. Que Deus abençoe ricamente. Né? Abraçar os nossos irmãos, né, sempre quando eu passo, eles estão já ali no texto, na escuta do texto. Reginalva e Rosivaldo, né? Lá no churrasquinho da Preta, que Deus abençoe ricamente. Também Siduca, né? Siduca sempre está na escuta do programa. Hoje está acompanhada da sua netinha e sua bisneta, né? Que Deus abençoe ricamente. Aí a Jordana, né? Veio, o nome da neta é Jordana. Essa Educa, ela é a esposa do meu pai. Sempre eu falei aqui do meu pai, né? O meu pai faleceu e ela é a esposa, né, do meu pai. Ela não é a minha mãe, mas ela é uma pessoa muito especial, né? Assim, também na minha vida. Todos os meus irmãos, né? Por parte de pai, por parte de mãe, tem muito irmão, muita irmã, enfim, sobrinho, sobrinha, muito mesmo, graças a Deus. Também abraçando minha irmã de Lu, Antônio, Leni também, Luiz Carlos e toda a família, né? Lá, Leni é lá na Vila União, que Deus abençoe ricamente. Também Zefinha, minha irmã Coque. Binha também, Coque, Deus abençoe ricamente. Amado, chegou o final do programa dessa sexta-feira. Como já disse, amanhã inicia-se o festejo Nossa Senhora de Nazaré. Fique atento aí nas redes sociais, a programação. Também vai ter a programação, né? Então, que Deus nos abençoe ricamente, em nome do Pai, do Filho e do Espírito Santo. A missa amanhã de abertura é às 4 horas da tarde. Então, às 16 horas aqui na Rádio Cidade, tá bom? Que Deus abençoe ricamente.

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1: Rádio Cidade de Vitória informa a hora certa.

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